Dou pra fechar nossa hora 8 em 9 e 1 em ponto. Semente. Daqui a pouquinho eu tô voltando com muito mais. Ligadinho, você sempre estará com uma boa musicalidade. O break é Laika. 2 minutinhos, tô de volta contigo.

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0: capixaba Lara Marina Soares. Tosta, de 20 anos, perdeu o título de Miss Brasil Supranacional 2026 após descobrir que está grávida. Ela contesta a decisão dos organizadores do concurso. A história começou em fevereiro deste ano, quando Lara subiu ao palco em Pernambuco e conquistou o título nacional natural de Afonso Cláudio na região serrana do Espírito Santo. Ela passou a representar o Brasil em competições internacionais também. Em junho, Lara participou do Miss Supranacional realizado na Polônia e terminou a disputa na terceira colocação. Durante a competição, ela ainda não sabia que estava grávida. A confirmação da gestação ocorreu depois que Lara retornou ao Espírito Santo. Ela percebeu mudanças no próprio corpo, decidiu fazer um teste e descobriu a gravidez. A notícia marcou o início de uma nova fase da vida da modelo, mas também trouxe consequências para a sua carreira. A destituição do título de Miss Brasil Supranacional foi anunciada na última terça-feira pelo Concurso Nacional de Beleza, responsável pela competição.
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1: 95. Chegamos na hora 9. 21:05, hein? 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Como sempre, batemos cartão aqui na sua programação, o Alto da Vila Cruzeiro, Centro Rádio e TV. 48 anos. Ele tava sumidinho, né? I Can't Wait, Bob Sinclair.

0: demais, mó paz a sua noitinha pegando muito bem aí, hein? Olha só, vamos dar aquele giro no esporte também. Ontem teve a goleada do Palmeiras, a vitória do Vasco em cima do Vitória, isso mesmo? Pela Copa do Brasil 2026, a milionária Copa do Brasil. E tá rolando aí mais um clássico lá no Sul. Hoje, no mando do Internacional, tá rolando aí 50 minutos da segunda etapa já, né? Segundo tempo, Grêmio 0, Inter 0, Internacional 0, Grêmio 0. Então tá aí, se rolar gol aí, até eu ir embora, deve estar terminando o segundo tempo, né? Vamos dar a notícia. Será que vai dar empatada, hein? O clássico gaúcho. E aí, você sentiu uma instabilidade no seu aplicativo da Caixa nesta quinta-feira? Usuários relataram dificuldades para acessar o aplicativo e realizar operações nesta quinta, viu? Usuários do Caixa Tem relataram instabilidade no aplicativo desde a última quarta. Ontem, por exemplo, as queixas apontam dificuldades para acessar a plataforma e utilizar serviços disponíveis no aplicativo da Caixa Econômica Federal. A plataforma Down Detector, que monitora sempre o funcionamento de serviços digitais a partir de relatos de usuários, registrou um aumento nas notificações de problemas relacionados ao Caixa Tem. Os relatos se concentraram em dificuldades de acesso a falhas durante a utilização do aplicativo. A instabilidade permaneceu também nesta quinta, conforme novos usuários relataram problemas no serviço. Entre os problemas, é mais comuns aparecer um login com 56% das falhas relatadas, aplicativo móvel com 41% e o Mobile Bank com 1%, de acordo com o Down Detector.
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0: sempre na programação da Edu. Bora mandar o seu som com a gente. Até às 10 estou contigo. E já volto com o som pra ela aí. Recordar e sentir o drama como era bom nos anos 2000, né, Giano? Ei, tempinho que não volta mais. Daqui a pouquinho eu tô contigo na última parte da última meia hora da sua noite educadora de quinta. Quintou!
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Mari Fernandes, pé na rua, 9h55, quase fechando a edição de hoje da sua noitinha para retornar amanhã, sexta-feira. Obrigadão pelo carinho, pela sua companhia nesta noite. Recordamos, se atualizando também com música boa, notícia. E você, o melhor ouvinte do Brasil, nosso ouvinte educadora. Amanhã te volto aí a te encontrar às 5 da tarde no Educadora Música do Campo, depois às 20 horas com a Noite Educadora. Até lá, fui!

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0: tranquilo, tomando Rivotril vencido. Tarja Preta está vencido por aí, bebê. E aí, você tá bem, tá tranquilo? Tamo adiantado hoje, hein? É pra não atrasar lá adiante, né? Eita, Lelê! Hoje começa o horário político, hein, bebê? Ai, ai, ai, você não vai desligar o rádio não, hein? Vamos ouvir a galera aí. Ver qual é que é. Ontem eu fiz uma brincadeira. 4 para as 5. Posso falar agora? Até as 7 é bobagem por nossa conta, tá? Aí você tire suas conclusões. Pode ser, não? Cestamos? Que isso? Olha pra você ver. O tamanho que tá agosto. Hoje já é sexta-feira de novo. Já estamos aí em pleno fim de semana, início de mais um fim de semana. E o mês não acaba, rapaz. Sonzinho da sexta-feira pra animar aí a sua sexta-feira. Foi o que eu falei, na dúvida, cante ou encante, enfim.
1: Bom dia, minha família que me ama.
0: Olá, minha família que diz tanto também, que me adora. Cadê todo mundo?
2: Bom dia.
0: O Dudu tá aqui. Cadê a Tetê? A gatona. Ai, ai, ai. Então vamos lá, bebê. Não podemos atrasar em nada a programação hoje.
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0: Fim de semana de novo. Educadora. Olá, seja muito bem-vindo, bem-vinda você também. Esta é a ZYD832, o canal é o 272. Educador FM, Batatá, em São Paulo, são 24 horas no ar, direto tocando a melhor música para o A Melhor Ouvinte do Brasil. E até 9 horas com a patota toda, tem Rodolfo Mosquiar na área e contando muito claro com a sua participação. Muito, muito bem, como sempre. Simbora com as velhinhas.
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0: Exatamente. Programação A Caminho do Sol desta sexta-feira, 28 de agosto de 2026. Para você levantando, se ajeitando, se preparando todo ou toda para trabalho.
5: Bom dia.
0: E para você, bebê, que ficou até tarde ontem, alta madrugada. É alta madrugada, não é? Tentando ver lá o eclipse parcial, não foi total, né? Eita, Lelê, agora tá todo desanimadão aí. Ó, que hora que é a última? Tava bonita a lua ontem, né? Era o quê? Umas 7, alguma? Não, 8, né? Já era mais de 8 horas. 8 horas, ó, foi a última vez que eu dei uma olhada na lua. Falei, ô, lua, você tá bonita, hein? Até amanhã, bebê. Fui. Parecia um sol. Tão linda que ela tava. Limpinha, clarinha, aquela coisa toda e tal. E você? Foi ver o eclipse? Parcial, não total de lua, não? Agora você vai ver o patrão se você chegar atrasado. Ai, ai, ai.
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0: Você não vai ficar fora dessa porra, desse povo doido aqui não, né?
1: Claro que não.
0: Então vai aí. Já vai mandando bom dia, mensagens, enfim, enviando pra nós aqui o seu signo, que a gente vai organizar a coisa toda. Afinal de contas, sextamos, bebê. E esse é um dia em que nós ficamos felizes. E tem motivo? Tem razão? Tem nada. Fim de mês. Não tem um gato pra pegar pro rabo, bebê. É.

Delay Dorivan, às 5 horas e 10 minutos, é a noite de amor. Quem me dera ser? Cleiton e Cristiano. Quem me dera ser rico? Quem me dera ter muito dinheiro? Rapaz, eu queria ser pobre pelo menos uma vez na vida. Uma vez só, porque todo dia, vou te contar, já deu, hein? Já encheu os pacovás. Eita, Lelê. Não é? Vamos mandar bom dia pra quem nos dá bom dia. Tem uma galera que eu tô achando que esse povo ficou olhando pra lua hoje. Não tinha uma quando a gente era criança? Eu não sei se você é da tua época isso aí, ó. Mas quando éramos criança, alguém na família disse, eu não lembro quem, não aponta o dedo para as estrelas se não nasce uma verruga no seu dedo. Alguém lembra disso aí? Não. Ou eu sonhei, isso é coisa da minha cabeça. Alô, Anor! O Anor, não, isso daí é, não vem não, Anor, você pegou isso aí de alguém. Alô, Anor, tamo 2 da madrugada, ele estava fazendo foto da lua, do eclipse. Não, não vem não, eu não acredito que você tava acordado 2 da madrugada. Café gelou, hein? Fala, Regis, em Paraíso, bom dia. Nosso amigo Daniel, lá em Ribeirão Preto. Daniel gosta do Vamos

Tesouro não se misture com a serenidade. Ah, sim, Aladir. Tava indo pro trampo. Eu andei vendo algumas fotos agora aqui na hora que tava em formação lá, né? Ah, como é que fala? Entrando na frente lá, essa coisa toda e tal. Alguém me mandou. Olha lá o Reginaldo também, não vem não? 2h34, pode parar. Bom, se bem que essa galera já tá no pega, né? Não é brinquedo não. E você? Ficou acordado a noite inteira olhando para o céu? Tentando ver o eclipse, não total e sim parcial. 999-86-1023 é nosso zapinho, nossa amiga Sussu, já pode? Imagina o que ela perguntou se já pode. Já, Sussu, beber um café cremosinho, claro.

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3: Ó, a gente tá dando uma olhada aqui, dando uma organizada no horóscopo para hoje. Já vou avisando, hein? Nada favorável. Aí, literalmente, será por nossa conta e risco.
4: Ai, para!
3: É, não tá bonito, não.
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3: Escutou, rapaz, hein? Eu tinha tudo pra dar errado na vida. E deu. 999-86-1023 é nosso zapinho pra você que está levantando agora, você que se prepara todo ou toda para o trabalho, vai chamando aí. Não, vamos tocando devagarinho aqui, rapaz, que entrega o gás. Tô precisando dar uma fechada na boca, tô falando umas coisas aqui que daqui a pouco eu tô preso. Ô, minha Nossa Senhora, posso gravar o programa? Não, vai gravado? Silvinha, um ótimo dia pra ti também, garota. Ela gosta do Dudu. Você sabe que o Dudu anda levado, né? Eita, Lelê, numa época de outrora, ele já estaria de castigo.

0: de mim. 5 horas 26 minutos, tivemos com Gino e o Geno, Toalha Branca, Cantinho do Céu, do Duca mais Dalvan e Erro de Soma, Dino Franco, Moura e...
1: Bom dia!
0: Pra você que tá levantando agora, se ajeitando aí para trabalho no mais uma cestinha, até a hora do almoço vai, que é uma maravilha, não? Ou apenas vai? Apenas vai, né? Que é uma maravilha também, já um tanto quanto exagerado. Nosso amigo Ayrton lá de Franca, bom dia Rodolfo, tudo bem com você? Tudo jóia. Sou ouvinte há mais de 10 anos, melhor programa da madrugada, parabéns, atende os ouvintes com carinho. Nem tanto também, meu amigo. Valeu. Ayrton lá da cidade de Franca, se possível, quero ouvir uma canção com Chitãozinho e o Chororó. Olha a moda que ele quer ouvir.
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0: Nossa senhora.
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0: Alô, Ayrton! No minuto e meio a gente volta com a sua música, meu amigo. Boa sexta-feira pra todos aí.
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0: Programação A Caminho do Sol desta sexta-feira, início de mais um fim de semana, finzinho de mês. E você, tá com um gatinho aí para pegar pela cauda ou com a anão, né? Acabou o mês, acabou o dinheiro, acabou, foi tudo, velho. 999-86-1023. Fique à vontade para você se comunicar e mandar aqui para nós também o seu signo. A gente tá organizando a coisa toda. E de antemão, eu avisando também, hein, que hoje não está nada favorável, bebê. Pois é. Para dar uma aliviada, a gente vai dar um pulinho agora em 1987. Nosso amigo Ayrton lá de Franca cantava por demais e continua cantando. Eu te encontrei junto com o Chitãozinho, mais o Chororó.

0: metade. João Renes e o Reni. Aí não, hein? Pela metade ninguém merece. Ninho de Cobra, Jacó com o Jacozinho. E Eu Te Encontrei, o ano era 1987. Chitãozinho mais Chororó.
1: Bom dia!
0: Minha amiga Andréia, você tá bem, querida? Obrigada pelo carinho. Bom fim de semana pra todos aí também. Já enviou aqui, ó. Ela não quer nem saber. Aliás, ela quer saber, né? O que os astros têm a dizer a respeito. Ela tá dizendo o seguinte: seja lá o que for, Rodolfo, manda pedrada aí, tá tudo certo. Valeu, querida. Obrigado pelo carinho. E você? Tá levantando agora? Ajeitando aí, se arrumando, se empetecando, embelezando para trabalho? 999-86-1023 é nosso zapinho. Dê o seu bom dia, comunique-se. Junte-se aos bons, não é? E mande também o seu signo, a gente quer saber o que os astros têm a dizer a seu respeito nesta sexta-feira. A gente já tá avisando que junk mão aqui, ó, a coisa não tá muito favorável, não.
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0: Então tá bom, mamãe, eu vou no intervalinho rápido, é o tempo de eu pegar um cafezinho, volto já.
3: Gentalha, gentalha.
0: 5h42, bom dia, boa sexta.
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0: Educadora, 5 horas 43 minutos. Bom dia, bom trabalho.
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0: Sextou, bebê. Uou! 999-86-1023 é o zapinho pra você se comunicar. Junte-se aos bons. 15 para as 6 já. Bora fazer a viagem. Léo Canhoto e o Robertinho. Alô, região. Vamos levantando.
15: Brasil.
0: E a chuva que não cai. Bora fazer dançar.

Obrigado pelo carinho. Hoje até a hora do almoço também, né? Hã? Ou não? Vai o dia todo. Fim de mês, velho. 28 já. Tem aí um chanin para acariciar pela cauda? Não, né, meu bom? Eita, Lelê. Nossa amiga de Orlândia, ela já enviou aqui também, ó. E a Regina tá lá se preparando para o trabalho. Mais uma cestinha, Rodolfo. Um bom dia para os loucos da madrugada. Adoro. Ela coloca um adoro desse tamanho, ó. Adoro. Valeu, Regina. Ela é de Touro. Obrigado pelo carinho. 999-86-1023 é nosso zapinho para você se comunicar, juntar-se aos bons, dar o seu bom dia e enviar aqui também seu signo. Por quê? Porque nós, curiosos como só, queremos saber o que os astros têm a dizer a seu respeito neste início de mais um fim de semana. Maurício e uma

Lil e o Léo, o ano era 1981. Ouvimos com Léo Canhoto, Robertinho, Viagem. Bom dia. Pra você que tá levantando agora, você que se prepara para trabalho, meu amigo Fabiano.

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2: Manda mais uma gelada na minha conta. Hoje eu estou solteira, eu tô por conta da felicidade que este filho de uma mãe roubou de mim e deu pra outra. Um ótimo dia, Rodolfinho, pra você e pra todos os malucos da madrugada que eu amo. Uma ótima sexta-feira, tudo de bom. Bom final de semana a todos.
3: Valeu, essa daí é Odete, como sempre, cantando e encantando. Palmas para nossa amiga Odete. Aqui a gente diz sempre aqui, né, Odete? Na dúvida, cante, bebê, e encante.
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3: E aí, bonitinho? Você tá levantando agora, se ajeitando, se preparando aí para trabalho? Ah, o Zapinho, você não sabe? Eita, Lelê, não mudou não. É o 999-86-1023. Comunique-se, dê o seu bom dia, junte-se aos bons. Ó, quem mais mandou aqui? Não, o outro, chuchu. Aí, abre ali. Você abriu tanta coisa aqui, gatona, que nu. É a Rita. A Rita mandou também. Rodolfo, bom dia pra todos aí. E ó, a Laudete, você tá famosa, hein, mulher? A Rita falou que adora quando você canta. Palmas para a Rita e para a Odete. A Rita é de touro. E tá querendo saber, sim, o que os astros têm a dizer a respeito dela. Então tá certo.
9: Bom dia.
3: Bom dia. Canta aí também, Rita, que a gente coloca todo mundo cantando aqui. Prega o pau. Alá, gatona. Tetê, tá todo mundo por aqui. Só está faltando você. Afinal de contas, tem café? Aí sim, hein, bebê?
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3: Olá, seja muito bem-vindo, bem-vinda você também. Esta é a ZYD832, o canal é o 272. Educador FM, Batatá, em São Paulo, são 24 horas no ar, direto tocando a melhor música para o A Melhor Ouvinte do Brasil. É, e até 9 horas, Rodolfo Moschiari, a patota toda e contando demais com a sua participação, claro. Como sempre, pegando muito bem, né? Seguem as velhinhas.
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3: Programação A Caminho do Sol desta sexta-feira, início de mais um fim de semana hoje, 28 de agosto de 2026.
5: Bom dia.
3: Então, pra você que está levantando, se ajeitando, se preparando para trabalho, pra essa galera aí, ó, que vem rasgando a noite adentro, madrugada fora, garantindo, claro, o pãozinho nosso de cada dia. E hoje, com um pequenino detalhe, viram o eclipse.
2: Ai, para!
3: Não total, porém parcial, mas enfim, tava aí. Tô recebendo vários vídeos, fotos. Você não viu, Rodolfo? Não, eu não consigo, bebê. Era o quê? 8 e alguma coisa, Rodolfinho já tomou seu tarja preta e foi fazer naninha. Afinal de contas, alguém naquela casa tem que trabalhar, né, velho? E o escolhido quem foi? Adivinha? Um pirulito do Zorro, se você adivinha. É, pois é. Sem rir, né? 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
1: Vamos que vamos!
3: Céu bicho mesmo,
1: hein? Eita, Lelê! Ó, 6:03. Abrindo hora 6 pra animar aí sua sexta-feira, bebê. É a Bica d'Água. 1982 era o ano, hein? Irídio mais.

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0: Aí sim, bebê, 6:12. Marcos Violeiro e o Adalberto, é o pagode novo. Tivemos ainda Jorge Luiz, Fernando com a Porteira e Bica d'Água. O ano era 1982. Irídio mais o Irineu. Pra você que está levantando agora, você que se prepara toda ou toda para trabalho.
1: E café?
0: Ô, menino, e café bom, hein? Sabe aquele café cremoso? Aí, bebê. Esse cafezinho cremoso.

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0: Educadora 6:16, bom dia.
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0: Já de volta na melhor do Brasil. Agora é 6:17. Bom dia, uma ótima sexta-feira para você que está levantando, entrando em sintonia para conosco. Ó, manda aí o seu signo. A gente tá organizando a coisa toda aqui e já avisando também que não tá muito favorável não, hein? Mas, enfim, Mesmo assim, a gente quer saber o que os astros têm a dizer a seu respeito. Pode ser, não? Nossa amiga lá de Cajuru, a Estela, já está acordada. Oi, Estela, gostei, hein? Ela é de Gêmeos. Foto maneira essa daí, é, bebê. Sextou, início de mais um fim de semana. Aí sim, todo mundo muito feliz. Fim de mês. A pessoa não tem um chanin para acariciar pela cauda. Deu pra entender? Só que é sexta-feira. Ele fica feliz, ela fica muito feliz, não é? 999-86-1023, esse é o Zapinho. Fica à vontade aí, ó. Agora 6:18, tá na hora de dose dupla.
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0: Agora, às 6 horas e 23 minutos, ouvimos ali Dona da Minha Vida e Tchau, Amor. As canções, músicas, melodias, eu diria, com Cooper Lube também, claro. Com a Companhia do Sol, para você que está levantando, se preparando para o trampinho, nesta cestinha chuchu. Cafezinho cremoso só para te animar a levantar. Já já tem previsão do tempo e a participação do melhor ouvinte do Brasil.
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6: Bom dia, Rodolfo.
0: Olá, bom dia. Cássio, meu amigo Cássio Cubas. Que dilema que você tá, hein, bebê? Não, mas ó, eu resolvo fácil isso daí, viu? Meu querido ouvinte, minha querida ouvinte, qual seria o conselho a dar para nosso amigo Cássio Cubas? Ele diz o seguinte, ó, presta atenção no recado. Bom dia, Rodolfo. Aqui, Cássio Cubas. Fim de mês, família indo para Rancho em Rifaina, eu também vou. KKKK. Só tem um problema. Ou encho o tanque para ir, ou compro cerveja. Ainda estou decidindo. Cássio, tá fácil isso aí, bebê. Que enche tanque, que nada, você tá louco?
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0: Fique em casa quietinho. Vai sair não, vai que esfria, né? Não é? Você vai pegar um resfriado aí pelo caminho? Cássio, fique em casa, pode ser que esfrie. Você tá entendendo? Vamos saber agora aqui, ó. Você quer ver, ó? Previsão do tempo para Batatais e toda a nossa região, segundo o site Climatempo. Olha lá, dia de sol com muitas nuvens durante o dia, períodos de céu nublado e noites também com muitas nuvens. Você ouviu, né, Cássio? Muitas nuvens, ó, meu Deus, e agora? A mínima 18, frio, a máxima 34, quenta muito, então não vai não. Periga demais você pegar um resfriado aí, fica destemperando aí o organismo, a coisa não vai funcionar muito bem não. Conselho dado, pronto.
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0: Na dúvida, meu amigo, minha amiga, cante.
9: Badabadabadi badada.
0: Oh, danado.

0: Tá milhão aqui hoje, ó. Ô, oh, minha nossa senhora. 6h28. 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
0: É isso! Querido ouvinte, querida ouvinte! E aí? Levantando agora, se preparando para trampinho, em mais uma cestinha, fim de mês, tá com grana não? Tá nada, né? Eu também não. Durango Kid no gibi, bebê, nu! Falar uma coisa pra você, sinceridade, na boinha, mas na boinha mesmo. Eu tô num fubá tão grande, mas tão grande, que se chover e eu saí na chuva, nem pulenta eu viro, velho. Paura, paura. Claudinei, meu amigo. Ó, ô Cássio, o Claudinei falou a mesma coisa. Não, não perde tempo em encher tanque da condução, não. Gasolina tá cara. Ó, oh, céus, que dúvida cruel.

0: Esse povo aqui é tudo doido. 999-86-1023 é nosso zapinho pra você que está levantando agora. Comunique-se, dê o seu bom dia. Ó, cadê? Daqui a pouquinho a gente vai falar por volta de 10 para as 8, mais ou menos. Queremos saber o que os astros têm a dizer a seu respeito neste início de mais um fim de semana. De antemão, a gente já está avisando para não ter problema. Não tá muito favorável, não, hein? Tá meio esquisita a coisa hoje aqui. Minha amiga Ana Maria, ela é de Serrana, já tá anotado, querida. Obrigado pelo carinho, ela quer bom dia. De Dudu.
1: Bom dia.
0: Da Tetê. E da gatinha. Valeu, querida. Bom fim de semana pra todos aí em Serrana. Você sabe que tem uma galera boa que nos ouve por aí, né? E a gente segue. Vamos então, pra você que está na dúvida de vou ou não vou, ser ou não ser, eis a questão. Meu amigo Jair, a gente começa com a indicação dele. Olha isso. Joaquim.

0: era o nome daquela mulher, né? Eu não sei se o pessoal não quer se comprometer, mas ninguém sabe o nome daquela mulher. A Flor da Noite, lá da Boate Azul, ninguém quis falar nada. Todo mundo ficou bem quieto.
1: Bom dia, meu amigo Rodolfo.
0: Fala, Marcelo.
1: Aí, seja o dia de nós com umas modas dessas, hein? Sexta-feira, vamos cedo. Já dá uma segura na garganta.
0: Não é? Contar. Então.
1: Abraço, meu amigo. Excelente final de semana.
0: Aí nosso amigo Cássio fica lá na dúvida. Ah, vai encher tanque de condução. Você é doido ou você quer um real? Aí não, hein, bebê? Ó, Odete, fala, meu amigo Odete.
2: Tá tão seco, que eu tô com medo de entrar debaixo do chuveiro e ir pro ralo abaixo, tá que mesmo? É só o pó. Não é? A pele tá parecendo pé de galinha.
0: Nossa, é mesmo?
2: Tudo arreganhado e seca.
0: E é mesmo?
2: Bom dia, Rodolfo.
0: E a coceira que vai dando, né? Hã? Todo dia eu falei pra mulher, falando, não tô entendendo não, hein? Será que eu tô com sarna? Que diabo é isso? Uma coceira danada, a hora que ela olhou, falou, nu. Tava do jeito que a Odete falou ali, ó, tudo seco, ressecado, né? Meu Deus do céu, não chove, nós precisamos fazer dancinha na chuva, senão nós estamos ralados, velho. 999-86-1023, esse é nosso zapinho pra você que está levantando agora. Luzia, obrigado, querido, forte abraço pra todos aí também, tá anotando. E aqui, ó, a Lúcia mandou, ela é de leão, gatinha, imita um leão, mas o leão do imposto de renda, deixa ver. Nossa senhora, esse aí é bravo, hein? Nosso amigo Joel, muito bem intencionado, diga-se de passagem, tá querendo e vai ouvir o Ronaldo Viola. Não é o João Carvalho, é Ronaldo Viola e Praiano nessa canção aqui, ó.

0: Brasil. É o rei da pecuária, Ronaldo Viola e o Praiano aqui na ocasião. Você sabe que canta assim, ó. Você tá ao lado da sua esposa, não? Então olha pra ela e canta assim, ó. Meu domingo alegre será, pois pretendo sair com a babá. Eu não sei se tem velório pra hoje. O enterro é logo mais 16h30. Ai, que legal. 999-86-1023. Ih, Cássio, a galera tá te mandando um recado geral agora aqui, hein? Ouve aí o Vanderlei, ó.
1: Ô, Rodolfo, bom dia.
0: Bom dia.
1: É, Rodolfo, sexta-feira, então. Sem dinheiro, vai ter que esperar chegar a outra, hein? A outra já tem pagamento, feriado prolongado.
0: Já tá menos
1: pior. Aí o povo fica mais alegre. É. Ô, Rodolfo, fala pro menino aí pra não abastecer carro, não. Ele põe o carro na porta da oficina aí hoje e fala que o carro dele quebrou, que vai precisar de carona aí.
0: Ah,
1: é fácil, meu. Pra quem ficar abastecendo carro pra ele em Fânia? Não, toma de cachaça que é melhor.
0: Ouviu, né, meu amigo Cássio? Tem uma galera dizendo a mesma coisa aqui, ó. É, bora ficar por aqui mesmo. Ô, Marcelão, já foi a indicação agora do nosso amigo Claudinei. Ô, Claudinei, você tá bom, meu amigo? Ele quer dar um pulinho a 1995, podemos não? O que você tava fazendo em 1995? Eu sei o que vocês fizeram no verão de 1995. Claudinei, essa daí, ó. Feito eu, Chitãozinho Chororó, mais uma com Cooper Lube e também, claro, com a Companhia do Sol. Daqui a pouquinho tem a propaganda eleitoral, hein? Que de gratuita não tem nada.
2: Bom dia!
0: Pra você que levanta, se ajeita para trabalho nessa cestinha, sem um centavo no bolso.

0: A música é de Alexandre do Rock, feito eu. 1995, Chitãozinho mais o Chororó, agora 6h46, pra você levantando, hein? Sextamos. Ó, beijo do gordo. Do gordo, ruliço e bem mais ou menos aqui no serviço.
1: Você tá mentindo?
0: Não tô, não.
1: Você tá mentindo, que eu sei.
0: Parará, pará. Para você que está batendo a mãozinha agora na direção da condução e jogando o ombrinho de lado também, ó. Não tá? Tá sim, não vem, não? Tá parado aí no farol? Ó. Cuidado, hein? O carro ao lado tá te olhando e dando risada.

meu amigo Carlão, sextamos, bebê, uma ótima sexta-feira pra você também. Aumentará, deixa eu ver o que ele me mandou ali. Nunca deixe de acreditar em dias melhores, porque milagres acontecem todos os dias.

Bom dia pra você, Santa Cruz das Palmeiras. Aí sim, hein? Essa galera que não deixa a peteca cair jamais. Ayrton lá de Franca. O Ayrton, olha lá, ele falou da mulher, né? Da Boate Azul. Ninguém lembra o nome dessa mulher. Será por quê? Que ninguém se arrisca a dizer o nome dessa coitada. 999-86-1023. Galera, muitos pedidos musicais aqui, mas enfim, não temos tempo para mais nada. Porque daqui a pouquinho, começando hoje, né? Tem a propaganda eleitoral gratuita. Belê, logo na sequência, o Bom Dia Educadora. Você não, continue mandando mensagens aqui no Zapinho e enviando para nós também seu signo. Claro que a gente quer saber o que os astros têm a dizer a seu respeito. 999-86-1023, olha lá, Rosane, ela é de Franca. E ela é de Leão também. Você quer ver quem mais mandou aqui pra nós? A Carminha e Edna também já enviaram.

Claro. Alô, meninas, bom dia, uma ótima sexta-feira para todas aí, obrigado pelo carinho e bom trabalho. Meu amigo Joaquim, onde andará Manuel? Ele é de Patrocínio Paulista e é com a indicação dele que a gente vai encerrar aqui a programação A Caminho do Sol. Bora dar um pulinho a 1984? Você lembra bem dessa aqui, né? Se você tiver um pouquinho mais de 18 aninhos, sim. Noite de Tortura.

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0: Essa música vai pegar, hein? Muito legal. 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
1: Bom, pessoal, estamos chegando ao fim do nosso programa. Mas calma, que vem muito mais por aí. No próximo encontro tem mais São Paulo, mais histórias e mais conversa.
0: Foi show de bola, hein? A gente se encontra por aqui.
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14: E ó, já tem Zap Hits, claro que você vai participar, né?
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3: É isso aí, é o seu hit, a sua favorita, é claro, aquela que você gosta mais. No ar, a primeira edição hoje, trazendo aqui as opções, ó. A primeirinha, Simone Mendes, Direitos Iguais. A segunda, Favo de Mel, nas vozes de Gian Giovanni, mais Bruno e Marrone. E aí, qual que você gosta mais? Qual que mexe com você, bebê? Primeira, Direitos Iguais, ou a segunda, Favo de Mel? Bora ouvir um trechinho?
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3: Primeirinha aqui, ó.
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0: Pois é. Essa daí é a primeira opção da primeira edição do Zap Hits da Educadora com Conveniência 14 de Março. Direitos Iguais, Simone Mendes, a segunda, ficando com os meninos Gian Giovanni mais Bruno e Marrone, ou Bruno e Marrone com Gian Giovanni, enfim, é o Fábio de Mel.
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0: Essa aqui, ó.
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3: Você.
0: E aí?
3: Fábio de Mel.
0: No.
3: Fábio de Mel. Pedaço do céu.
0: Briga boa, hein?
3: No meu coração.
0: Eu diria uma briga de titãs, bebê. Literalmente agora o poder está em suas mãos. Você que estava aí ouvindo a propaganda eleitoral gratuita. 999-86-1023. Fique à vontade para você ir votando aí, ó. Hoje nós temos aqui as opções. A primeira, Simone Mendes com Direitos Iguais. A segunda, Favo de Mel, Bruno e Marrone com participações de Gian Giovanni. Ou Gian Giovanni com Bruno e Marrone, como queira. Agora, literalmente, o poder está em suas mãos. 999-86-1023, você vai votando. Enquanto você faz isso, a gente vai ouvir a intermediária. Hoje tem Leonardo. Lembra dessa aqui? Escorpião 731.
4: Eu quero.

0: intermediária da primeira edição do Zap Hits da Educador FM, pra você que tá levantando agora, se ajeitando, se preparando toda para trabalho. Hoje nós tivemos aqui as opções, ó. A primeira, Simone Mendes com Direitos Iguais. A segunda ficou aí com Jean Giovanni, mais Bruno Marrone e Favo de Mel. E mais uma vez, o melhor, a melhor ouvinte do Brasil decidiu, resolveu a coisa toda e a campeã chegou aí, ó.
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7h37 na melhor do Brasil. Tá aí o Favo de Mel, Gian Giovanni com participação de Bruno Marrone. Ou Bruno Marrone ali com o Gian Giovanni, enfim. Minha amiga Mariana Imbrodowski, um bom dia pra você também, minha querida. Obrigado pelo carinho. Pois é, ela ligou o rádio e assustou. Teve início hoje, né? Tá começando hoje aí, na verdade, a propaganda eleitoral gratuita, tanto rádio como TV, tá? Mas já estamos no ar, viu, Mariana? Obrigado pelo carinho aí, Imbrodowski. Ela é de Libra, tá anotado. Já já a gente vai saber o que os astros têm a dizer a seu respeito, aliás. Todos nós, né? E já tô avisando, hein? Já estou comunicando que hoje não tá nada favorável, não. Pois é. Tá meio esquisito.

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5: Educadora, faltando apenas 20 minutos para as 8. Bora levantar, sextamos!
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2: Ana Cláudia, minha amiga.
3: Bom dia.
2: Boa sexta-feira, gostei da foto, hein?
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2: O tesouro voltou.
6: Vamos, tesouro, não se misture com essa gentalha.
2: Sim, mamãe. E Telelém, 7h42, para você um bom dia, uma ótima sexta-feira.
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2: 99986-1023, esse é o Zapinho. Fique à vontade para você se comunicar e enviar aqui para nós o seu signo também. Claro que a gente quer saber, né? O que os astros têm a dizer a respeito. Afinal de contas, sextamos, bebê. Início de mais um fim de semana. E ó, bora aproveitar, você sabe por quê, né? Porque o próximo só na semana que vem.

Luan Santana voando como sempre. Tá aí, ó, vai voar. E você, vai voar? Fim de semana, bebê? Claro que sim, Rodolfinho. Você acha que não, velho? Que eu vou ficar fora disso aí? Nem a pau, Juvenal. Aí sim, hein? Bora aproveitar o fim de semana, porque o próximo só na semana que vem. E ainda faltam 7 dias, hein? Tivemos ainda Gustavo Lima com um assunto que dói. Pra você que está levantando agora, se ajeitando para trabalho, ô, beleza. Até que hora que você vai? Meio-dia? Tá bom, né? Não, tá bom. Até meio-dia tá bom. Mas não, não exagera. Ó, daqui a pouquinho a gente começa com os primeiros signos pra esta sexta-feira. Traia véia,

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1: 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E daqui a pouquinho a gente vai dar um pulinho a 1989. Você sabe que a gente gosta de recordar, né? Já já tem essa aqui, ó. Sim, Lauper. Modão pra começar bem a cestinha.
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2: Meu amigo Renato, um bom dia pra você também. Sextamos, rapaz. Eita, Lelinha, que eu digo sempre, na dúvida,

Dados mostram que a violência contra a mulher vem crescendo em São Paulo. Isso precisa parar. Para começar, não dá para acreditar que as delegacias da mulher não funcionem 24

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3: Você sabe que todo mundo espera uma coisa boa de uma cestinha também, né? Principalmente logo mais à noite.
4: Ai, para.
3: Se não virar uma abóbora, né, gatona? Eita, lelém. Vamos lá, então? Podemos? Não, senão vai atrasar a coisa toda por aqui. E aí, você tá prontinho, tá prontinha? Se não,
5: se prepara,
3: porque agora é a hora que o bicho pega. É a hora que a criança chora e mamãe não vê. Vai lá, Chuchu.
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3: Hoje nós temos aqui, ó, a Alessandra e a Andréia também. A Andréia já tá no trabalho, né, Andréia? Nu! Hora do almoço, hein? Sem exageros.
6: Áries, 21 de março a 20 de abril.
3: Os astros recomendam mais filtro nas palavras e paciência. Ó, vou repetir. Hoje não tá favorável não, tá? Tá bem esquisito. Controle a ansiedade e a rebeldia. A boa notícia é que enviam aí os astros, né? Enviam vibrações positivas no período da tarde e prometem também mais alegria para o convívio familiar. Os interesses profissionais também vão andar aí meio esquisito, meio estranhos, e sua produtividade não deve ser das melhores hoje não. Contratempos podem aparecer na paixão e a timidez pode deixar tudo mais complicado. Ai, ai, ai, hein? Você não vai deixar não, né? Ô Andréia, me ajuda aí. Ô Alessandra. Aí não, bebê. A dois, dá uma reforçada aí no diálogo para resolver as diferenças. Meu Deus, essa cor? Não, meninas, escolhem aí alguma coisa alegrinha, né? Sexta-feira, porque a cor que está aqui, bebê, já não tá favorável. Se usar essa cor então, aí lascou.
6: Touro, de 21 de abril a 20 de maio.
3: Oi, Rita. Rita, e lá em Orlândia temos Regina hoje. Procure ter uma postura mais zelosa com seu organismo. E cuidado, hein? Cuidado, os astros apontam instabilidades em torno dos assuntos materiais. Numa dessa, convém se apoiar aí no seu lado prudente e pensar muito antes de ter aí gastos desnecessários, né? Se está de olho em alguém, vai com calma e não apresse as coisas, não. Já na união, controle a possessividade para não dar ruim aí com o seu amor. E a cor para hoje é o azul. Vocês estão ouvindo, né? Nada favorável.
6: Gêmeos, 21 de maio a 20 de junho.
3: Em Cajuru, Estela, e hoje temos Elaine também, que já está no trabalho. Muita calma para não agir aí com rebeldia e chutar o balde. Ai. Os astros fortalecem sua determinação e suas ambições, mas deixam seu jeito mais reativo e impetuoso também. Caraca! Evite bater de frente com chefes, hein? É, isso daí é problema. Hoje você deve chamar mais atenção e pode cativar o interesse de alguém popular. Já o romance pode ser alvo de picuinhas e interferências alheias. Deu pra notar, né? Eu não avisei? Eu avisei. Tem dia que tá bom, tem dia que bate e assopra, e tem dia que não está nada favorável.
4: Ai, para!
3: Hoje é um deles, bebê.

0: estamos, ó. Bora começar o dia. Ou o início, né, de mais um fim de semana. Por que não? Tá todo mundo aí? Cadê todo mundo?
1: Bom dia.
0: O Dudu, sim. A TT, a Gatona, só está faltando você, querido ouvinte minha, querido ouvinte, afinal de contas.
2: Estou! Olha o fim de semana chegando aí,
0: exatamente.
2: Gente.
0: Olá, seja muito bem-vindo, bem-vinda você também. Este é ZYD832, o canal é o 272. Educador FM, Batatá, em São Paulo, são 24 horas no ar, direto tocando a melhor música para o A Melhor Ouvinte do Brasil. E até 9 horas com a patota toda tem Rodolfo Moschiari contando muito claro com a sua participação. Isso é fundamental. Isso é óbvio. Elementar, meu caro Watson.
3: Bom dia, educadora no ar.
0: Oi.
3: Bom dia.
0: Sim.
3: Bom dia.
0: No ar, bom dia, educadora dessa sexta-feira, início de mais um fim de semana, hoje 28 de agosto de 2026.
3: Bom dia.
0: Pra você que levanta, se ajeita, se prepara tudo ou toda para trampinho.
3: Bom dia.
0: Dudu, vem cá, querido, pra essa galera que vem rasgando noite adentro, madrugada fora, garantindo aí o pãozinho nosso de cada dia, aquele bom dia mais que especial.
1: Bom dia.
0: E especialmente pra você, meu querido ouvinte, minha querida ouvinte, um cafezinho cremoso. Ai, que delícia. 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
0: E daqui a pouquinho a gente fala mais a respeito disso aí, hein? Bora começarmos? 8 horas em ponto lá na capital federal.
2: Brasil!
0: Eu não sei se você sabe, esta canção é uma expressão intensa de amor e desejo e descreve aí uma jornada noturna, impulsionada pela necessidade urgente de estar com a pessoa amada. Além disso, aborda também a conexão emocional profunda entre os amantes, sugerindo que, independentemente da distância física, bebê, o bater do coração do outro é uma presença constante. Que é isso, hein? Vamos dar um pulinho a 1989? Sim, Lauper, pra gente começar aí bem o bom dia. I drove all night.

0: acústico, Os Titãs. De 1989, I Drove All Night com Cyndi Lauper. Começamos muito bem, obrigado. Hora 8 do Bom Dia, educadora dessa cestinha, bebê. 28 de agosto de 2026. 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Eu tava lembrando aqui no começo desta canção. Meu pai não tinha educação. 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
5: Educadora 8:12.
6: Bom dia.
5: Boa sexta-feira, bom trabalho.
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5: Tarda, mas não faia, como dizia o caboclo.
8: Cê é o bichão mesmo, hein?
5: Não é? Vamos lá então, mais três signos.
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5: E nós vamos saber aqui, ó, quem tá chegando, Luzia e a nossa amiga Ana Maria de Serrana. Aninha, bom dia.
11: Câncer.
12: 21 de junho a 21 de julho.
5: Hoje a ordem é se organizar, cuidar primeiro do que for mais urgente e concentrar aí as atenções em uma única direção. O desejo é de abraçar várias coisas, mas você pode perder um tempo precioso dispersando suas energias e interesses diversos também. Caraca! A boa notícia é que os astros seguem ao seu lado e prometem dobrar a sua disposição logo mais à tarde, tá? Aqui, deixe tudo fluir naturalmente e espere o melhor momento para chegar aí no ou na paquera. Enfim, branco é sua cor para hoje. Nada favorável, e a gente tem dito isso, mas vamos lá. Coloque um branquinho e boa sorte.
12: Leão, 22 de julho a 22 de agosto.
5: Rosane, ela é de Franca e temos a Lúcia aqui, ó. O astral fica meia boca, gostei disso aqui. E você pode começar o dia com chateações, aí não, aí eu já não gostei. Pegue mais leve na vida social, porque tensões vão rondar e desentendimentos não estão descartados não, tá? Amizades superficiais podem balançar e os riscos de treta serão maiores pela manhã e à noite, então fica atento e cuidado. Os assuntos materiais também estarão com instabilidade hoje. Já a atração física vai desempenhar aí um papel importante e pode pintar uma paixão repentina também. Oh, que bom, né? Em meio a tanto caos, tá louco? Mas convém ir devagar, hein? Não acelera nada, não. A sua cor para hoje, você de leão, é o rosa.
12: Virgem, de 23 de agosto a 22 de setembro.
5: Edna, Sandra e a Carminha aqui, ó. Convém fazer uma coisa de cada vez e mostrar aí mais diplomacia também. Evite confrontos e tenha mais jogo de cintura com coleguinhas, chefes ou gerentes. O clima melhora bastante à tarde e você deve se entender bem com quem convive, tá? Principalmente os amigos. Altos e baixos vão surgir, isso aí é natural, né? Mas se quer começar o dia em paz aí com o seu amor, busque o caminho do diálogo e da conciliação. Pois é, se solteiro ou solteira, seu carisma fica em evidência, mas não tenha pressa não, tá? Não tenha pressa de definir aí a situação. Pode dar uma esperada. Não, bebê, não é pra ter pressa. Amarelo é a cor pra hoje, capricha.
13: Sextou! Olha o fim de semana chegando aí, gente.
5: Xande de Pilares.

Xande de Pilares. Pois é, dá uma melhorada no ar aqui. Tem que provar que merece. O ano era 2017. Você sabe o que eu tava lembrando? Uma época de outrora em que mamãe dizia isso aí. Quando a gente pedia alguma coisa. Quem nunca, velho? Hã? Ô mãe! Ah, sei lá, me dá. Aí sei lá e pedia. O que ela dizia? Tem que provar que merece. Lu? E aí, você merecia ou não? Na verdade,

0: só semana que vem e tá longe. 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
0: Ora! Educadora, 8:20. Você não tá deitado ou deitada ainda não, né?
4: Claro que não.
0: Ah, bom, ufa, que alívio.
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13: Tem café?
0: É, não sei não. Tinha. Das quatro. Geladinho, gostosinho. Sabe aquele cafezinho pra matar a sede, não? É um refresco de café. E esse tinha.
13: Eu quero, Rodolfinho.
0: Ai, daqui a pouco aguenta aí.
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15: O governo reduziu em 5 bilhões de reais a estimativa de despesas da Previdência Social para 2027. A nova projeção indica gastos de 1,218 trilhão de reais com aposentadorias e benefícios. Apesar da revisão para baixo, o valor ainda representa alta de quase 8% em relação ao previsto para este ano. A maior parte dos recursos de 1,161 trilhão de reais será destinada a benefícios como aposentadorias e pensões. A previsão foi aprovada por unanimidade pelo Conselho Nacional de Previdência Social e será considerada na elaboração do Orçamento Federal 2027.
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0: Yes.
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0: Um bom dia pra você que confia no cachorro e não coloca grade na janela.

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2: Vamos até Brodowski, lá está Mariana. Você sabe que Mariana conta um, é conto canta. Eu nunca lembro aquela canção da galinha pintadinha. Se a Mariana canta ou conta um. Mariana, bom dia, minha querida. Obrigado pelo carinho e por aceitar aqui entrar na nossa brincadeira. Não só ela, como Solange também. Elas são de...
3: Libra. 23 de setembro a 22 de outubro.
2: Meninas, talvez a sexta não seja exatamente como planeja não, hein? Mas com paciência, determinação e disciplina, você dará a volta por cima e conseguirá colocar tudo em ordem. Pelo menos até a hora do almoço, hein?
4: Ai, para!
2: Ah, depois não, bebê. Hoje é sexta. Bons estímulos prometem uma tarde produtiva. A recomendação é não se desesperar e fazer tudo com muita calma. Hoje não convém criar altas expectativas aí nos assuntos do coração, não, hein? Desencontros e chateações podem rolar no romance e o convívio com o amor pode precisar de ajustes e concessões? Caraca! Salmão, viu, meninas? Solange e Mariana lá em Brodowski é a cor pra hoje, ó. Como não tá nada favorável, pelo sim, pelo não, coloca alguma coisa salmão aí, boa sorte.
3: Escorpião. De 23 de outubro a 21 de novembro.
2: Em Brodowski ainda, por lá, Arlete e a Célia. Aqui, vai devagar e procure ser mais realista com seus planos. Sextou com instabilidades e nem tudo pode fluir aí do jeito que você espera. O conselho é baixar as expectativas e não contar com muito ou contar muito aí com a cooperação alheia, não. Fuja de negócios incertos e que não inspiram muita confiança, tá? Se as coisas não andam em alguns assuntos aí, no lado afetivo, vai ser diferente. Você deve fazer o maior sucesso, claro, se tá solteiro ou solteira. Você de escorpião? Amarelo ajuda bastante, hein? É a cor pra hoje.
3: Sagitário. De 22 de novembro a 21 de dezembro.
2: Irene de Patrocínio Paulista. Ô, Kátia, faz isso não. Ah, ela quer, então vamos lá. Ô, Kátia. Eita, lelê. Os astros deixam suas ambições tinindo, só não pode nem deve ir com muita sede ao pote, tá? Avalie bem as circunstâncias antes de tomar decisões e iniciativas para não se precipitar. Não entendi nada, tomara que você esteja entendendo aí, ó. Será preciso controlar a ansiedade com quem convive. Hoje, nem tudo pode fluir como deseja e problemas não estão descartados, não. Evite acirrar divergências no relacionamento e procure ser mais tolerante aí com o seu amor, tadinho. Ô, judiação, tem o dó dele hoje. Se está solteiro ou solteira, pode rever aí alguém e sentir o coração disparar.
5: Oh, yeah.
2: Do jeito que ela tá aqui, ela vai dar um pé do vidro no rapaz aí, você tá doido. Verde pra hoje, capricha aí.
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2: Fim de semana de novo e nós no meio do povo, na maior multidão. Agora 8 horas 27 minutos. Bom dia.
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Que sextou. E pode ter sextado bonito, mas cheio de nota de duzentão, nem a pau, meu irmão. Isso daí já faz tempo, hein? Fim de mês. Você veio falar pra mim, o camarada não tem um chamin para acariciar pela cauda. Deu pra entender ou você quer que eu desenhe? 8h29, eu vou falar pra você da Oral Sim, Clínica Oral Sim está alertando. 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
1: Bom dia, Rodolfo.
2: Olá, bom dia. Aqui, minha amiga Ana Cláudia solucionou a minha dúvida. Ana Cláudia, o que eu ouvi isso? Você não faz ideia. Quando o meu moleque fez lá a infânciazinha dele, era galinha pintadinha que reinava lá em casa. Só que eu não me recordo se conta ou canta. E ela me tirou a dúvida, ela mandou aqui, quer ver?
3: Bom dia, Rodolfo, tudo bem? Ana Cláudia. Ó, pra tirar suas dúvidas, Mariana, conta um.
2: Conta.
3: Tá? Não é canta não, é conta um.
2: Conta um.
3: Tá bom? Quem tem neto, filho, aprende de tudo.
2: Pois é, o tanto que eu cantei isso aí junto, e agora eu fiquei na dúvida se ela cantava ou contava. Mariana, conta um. Então tá bom.
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2: Exatamente. Um bom dia para você que está levantando, se preparando todo ou toda para trabalho. Ó, até a hora do almoço, hein? Sem exageros. Belê, já falei com seu patrão, com sua patroa, tá tudo certo. Você vai até o meio-dia só.
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2: E nós queremos muito saber, curiosos. Maria do Carmo, bom dia, ela é de Capricórnio.
7: Capricórnio.
8: De 22 de dezembro a 20 de janeiro.
2: As demandas não serão poucas, não. Mas se tiver foco e direcionamento, fica mais fácil dar conta do recado, tá? Evite abraçar outras tarefas antes de concluir aí o que você tem que fazer. Ai, ai, ai. Compromissos e preocupações podem ofuscar o romance. Você não vai deixar, né? Mas tudo deve melhorar a partir da tarde e o clima ficará mais vibrante também com o seu amor no...
9: Oh, yeah.
2: Ai, ó, é assim que a gente gosta. Se você tá solteira ou solteiro, os astros avisam que pode se apaixonar logo no primeiro encontro, hein, bebê?
10: Ai, para!
2: Com tudo e nada prosa. Essa cor aqui é meio esquisita para um primeiro encontro. Creme? Não. Coloca alguma coisa que você gosta aí, porque ninguém merece.
8: Aquário. De 21 de janeiro a 19 de fevereiro.
2: Lá em Serrana temos a Lucy e temos a Patrícia. Desafios vão rondar. E será preciso ter mais pulso firme ao lidar com din-din ao problema. Ai, ai, ai. Nada de desanimar aí diante de obstáculos. Até porque seus esforços devem trazer também bons frutos logo mais à tarde. A boa notícia é que sua energia vai subir depois do almoço. E gostei disso. E você contará com disposição para tudo. É, sextou, bebê. Valerá ir com mais calma e esperar o momento certo para investir aí na conquista. E o romance, Rodolfo? Então, o romance tende a ficar mais possessivo, tá? Ai, ai, ai, hein? Branco pra hoje, tanto é que tá pedindo um branco da paz ali, ó. Tá brinquedo não, hein, velho? Coisa tá meio estranha hoje.
8: Peixes. De 20 de fevereiro a 20 de março.
2: Lá em Franca temos Neuza. Ô, Neuza, nós não podemos passar, não? Hã? Vamos pular esse daqui. Eu tô meio com medo. Vamos lá então saber, Neuzinha, em Franca. Os astros garantem que você vai sextar com energia plena para dar o seu melhor aí no trabalho. A cor é vermelho, tchau, obrigado, vambora. Não? Então tá. De quebra, a sorte vai sorrir para o seu lado no período da tarde e você pode encher o bolso. Uai, tá ficando bom, estranho. Convém dobrar a tolerância e manter distância de assuntos polêmicos para não atrair tretas com os parentes. Ai, ai, ai. Mas, logo mais tarde, logo mais à noite, boas vibrações aparecem e revelam que o ou a paquera pode ficar caidinho por nós. Aí sim, hein? Ó, Dei até uma estufada agora no peito aqui, bebê. Que é chaco nós, que nada dá conta disso aí. Não é não, Neuza? Vermelho é nossa cor para hoje. Então, você de peixes, dá uma caprichada boa. E ó, mais uma vez, valeu, galera. O melhor, a melhor ouvinte do Brasil. Não, palmas. Amanhã tem mais, hein? Hoje nada favorável, mas hora ou outra, é assim que essa banda toca.
0: Olha o fim de semana chegando aí, gente.
2: CQV pra dar uma

0: Jota Quest na melhor do Brasil.
1: Brasil.
0: Acenda o farol, Man Child, Sabrina Carpenter, são as canções, músicas, melodias com Oral Sim. 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
0: 15 minutos para as 9 já. No.
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0: Gordo, ruliço e bem mais ou menos no serviço, cá estamos.
5: Você tá mentindo.
0: Não tô não. Não estou, não. Bora falar da chuva? Então, chuva forte continua lá no Rio Grande do Sul hoje, tá? Há risco de temporais, granizo, rajadas intensas e volumes elevados em algumas áreas também. Ao longo do fim de semana, essa faixa de chuva se desloca para Santa Catarina e também o Paraná, acompanhado aí de deslocamento de uma frente fria. Já para nós aqui no Sudeste, o sol aparece com mais força, as temperaturas sobem e a umidade do ar cai para níveis bastante baixos e preocupantes, hein? Isso em algumas áreas, tá? Portanto, hidrate-se.
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0: Ô, bonitão!
11: Yeah.
0: Aguenta aí, só tem mais uma, rapaz.
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0: Já de volta.

0: da prosa. Tava de castigo ontem, hein? Tá muito levado.
1: Bom dia!
0: Aí sim, pra você que está levantando, se ajeitando para trabalho, o início de mais um fim de semana, bebê. Bora aproveitar, porque o próximo só semana que vem.

0: tivemos ainda Imagina Eu, Eduardo Costa. Não temos tempo para mais nada, a não ser, claro, eu agradecer aí a sua audiência, a sua participação, sua paciência também, né? 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De volta no Buongiorno. Amanhã vamos fazer italiano, hein? Amanhã. Bom dia. Dudu, vambora, porque Alex Boy já está por aqui.
1: Bom dia.
0: E se atrasar a programação, bebê, esse moço é bravo.

tchau, pessoal. Eita, Lelê, vambora, a gente sai sambando? Ah lá, essa é top demais, velho. Pra você, que já passou por quase tudo nessa vida.

0: Acabou de ouvir.
1: Bom dia, educadora. Opa!
0: Voltamos amanhã. 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

0: Sextou, bebê.
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0: É fim de semana, coisa boa demais é ter você juntinho com a campeã de audiência. Muito obrigado, viu? Onde quer que você esteja, que seja uma sexta-feira iluminada, maravilhosa, repleta de muitas alegrias. Que dê tudo certinho por aí, tá bom? A gente deseja pra você uma sexta espetacular. E é claro que hoje vai rolar aquele suquinho da confusão por aí, não? Vai? Vai ou não? Hã? Vai? Será? Hã? Ó, você vai participando com a gente a partir de agora, pedindo a sua música preferida, mandando lozão pra sua turma. Fique à vontade pra curtir de montão esse início, né, de finalzão de semana, esse pontapé inicial de fim de semana, juntinho com a gente. Está no ar o nosso Frequência Educadora. Então,

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0: Seguinte, intervalo é bem rapidinho, já tem o quê? A Educadora nos esportes. Oh.

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0: 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Futebol Internacional e Grêmio. É, fizeram ontem um clássico com disputas fortes de bola, discussões e polêmicas de arbitragem. Mas não balançaram as redes e empataram em 0-0 no Beira-Rio. No jogo de ida das quartas de final, isso da Copa do Brasil, né? Foi um jogo bem abaixo do nível, enfim, com poucas oportunidades, inclusive, de gols. Com a vaga em aberto, as equipes farão a partida de volta na próxima quinta-feira, às 20h30, na Arena do Grêmio. Em caso de novo empate, a decisão será nos pênaltis. Quem avançar vai enfrentar o Cruzeiro ou até mesmo o Atlético Mineiro na semifinal. O jogo de ida do clássico também mineiro acabou terminando aí empatado, né? Do outro lado do chaveamento, o Palmeiras derrotou o Santos por 3-0 e poderá perder por até 2 gols de diferença no jogo de volta, que acontece na próxima quarta na Vila Belmiro. E a gente vai ficar sabendo aí quem vai ficar com a vaga para semifinal. Daqui a pouquinho tem mais Educadora nos Esportes. 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
3: Alô, Goianápolis, terra do tomate, Rio Verde, já tá aí.
4: Tá todo mundo aí, Goiás.

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1: Muito bem, bom dia pra você, tudo jóia e tudo tranquilidade total. Já já tem muito mais no seu rádio, só as melhores desfilando. Andresa, tudo certo aí, gatona? Beijocas pra você, pra família toda aí, bom finalzão de semana. Pessoal lá na Estilo curtindo a gente também. Alô, Brunão, é nóis que tá, Juju, Bruninha, famoso Zé Milton, Osvaldão, só os tops da galáxia estão curtindo a nossa programação. Tamo junto, hein? É hoje. É hoje, tô sabendo que hoje vai ter promoção espetacular, né? Ah, coisa boa, abração pra vocês aí, tamo junto sempre, beleza? 9:25.
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1: 9:27.
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16: Ministro André Mendonça propôs que o Tribunal Superior Eleitoral defina critérios mais claros para caracterizar o uso de deepfake nas eleições.

0: Segundo o ministro, deve ser considerado deepfake o conteúdo criado ou manipulado por inteligência artificial que tenha realismo suficiente para enganar o eleitor e ser confundido com um registro autêntico. A definição permitiria diferenciar deepfakes de memes, caricaturas, animações e outros conteúdos claramente fictícios. O TSE proíbe o uso de deepfakes para prejudicar ou favorecer candidaturas e discute o alcance das regras diante do crescente uso de inteligência artificial na campanha de 2026.
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2: Oi, tudo bem? Sextou, bebê, é hoje. É hoje. Ó, sente o cremoso, sente a cremosidade. Você tá doido? Vamos lá. É o som de

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1: 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Pega bem! 20 minutos pras 10 da manhã. 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Ô, produção, toca aquela que eu gosto assim, ó. Ela gosta demais.

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1: Ah, 9h53, bom dia pra você. 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
6: E para fechar a semana, uma curiosidade para você testar com os ouvidos. Em muitos carros com câmbio manual, engate a ré e comece a andar. Percebeu aquele som mais agudo? Quase que um zumbido, né? Então, não significa necessariamente que o câmbio esteja com algum defeito. Tradicionalmente, muitas transmissões utilizam engrenagens de dentes retos na marcha ré, diferentes das engrenagens helicoidais usadas em muitas marchas à frente. Os dentes retos tendem a produzir mais ruído durante o funcionamento, e daí vem aquele som tão característico. A dica do Automotors é ficar atento à diferença entre um ruído normal de funcionamento, excessivo ou acompanhado de dificuldade para engatar. O primeiro pode ser uma característica do projeto. O segundo merece uma avaliação.
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9: 9:57, 9:57.
11: Bom dia!
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0: danada, então chama a mão no volume. Cola com a gente que tá top, hein? É fim de semana.
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0: isso aqui. 99% das pessoas que estão ouvindo a educadora nesse... 99 é muito, né? Vamos botar 90% das pessoas? Por ser sexta-feira, dia 28 de agosto, finalzinho de mês, eu tenho certeza que eu dei um número muito alto aqui, mas algumas pessoas que estão nos ouvindo neste exato momento, primeira coisa que fizeram hoje pela manhã foi abrir o aplicativinho do banco e dar aquela olhada pra ver se tinha um limitinho ali no cartão pra poder... deixar o fim de semana daquele jeitão, hein? Ê, lasqueira! Fim de mês o negócio é complicado, minha gente? Você tá doido, hein? As melhores desfilando por aqui, 10 e 7, sequência caprichada, aliás, as primeiras com essa turma maravilhosa, né? 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
1: 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E a hora certa.
2: 10:09.
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7: O presidente dos Estados Unidos, Donald Trump, enviou ao Congresso um acordo de cooperação nuclear civil com a Arábia Saudita. O pacto terá validade de 30 anos e abre caminho para a participação de empresas americanas no programa nuclear saudita, incluindo a possibilidade de enriquecimento de urânio. Segundo uma fonte do governo americano, o acordo só deverá avançar se a Arábia Saudita aderir aos acordos de Abraão, que normalizam as relações com Israel. A proposta enfrenta resistência por temores que a tecnologia possa estimular uma corrida nuclear no Oriente Médio.
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2: Oi, tudo bem?
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2: De volta. É o nosso Frequência por aqui.
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2: Ô, produção.
8: Bom dia.
2: Toca aquele pagodinho da... Não, daquele da... Não, esse não. Daquela época. Esse, essa é boa, ó.

0: Caça e Caçador. Inimigos da HP no nosso Frequência Educadora. Bom dia, agora 10h17.
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0: Cadê seu zap, hein? Tô esperando. 99986-1023. Manda zapinho pro tio. É. Vamos prosear, aí é sexta-feira. E me conta o que você vai aprontar no fim de semana. Conta. Eu tô curioso.

0: Tá na sintonia aí, curtindo a campeã, muito obrigado. Alô, Murilinho Charado, meu filho, tá na nossa sintonia, mandando alusão pra mamãe, Andresa, que faz aniversário amanhã. Oi, Andresa, parabéns. Sucesso, viu? Recebo um beijo, um abraço, um carinho de toda a nossa equipe, bem como do filhão que te ama de montão, Marcinho, presidente lá do Dia Inteirinho Bebi, também na nossa sintonia. Heleninha Laurato, acabou de chegar por aqui também. Vou tocar a sua já já, Merrão do Timão, só os mió do Goiás por aqui. Hã? Você tá doido? Só tem fera aqui na campeã.
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0: Pega bem, já já tem muito mais no nosso Frequência, combinado?
1: Pega bem.
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1: Oi, bom dia. Já estamos de volta. Aliás, a gente não saiu daqui um minuto, né? Que tal a gente voltar ao passado? Porque é sexta-feira, essa aqui é da minha época. Será que também é da sua, não? Você se lembra, ó? Ah, no climinha gostoso da sexta-feira é bom, hein? Netinho, ô menina linda.

0: Assunto que dói, eu vou te explicar. Por exemplo, o tipo de assunto que dói. Quando você recebe aquele telefonema e fala assim, senhor Alex, tal, tal, tal. Eu falei, sim. É, aqui é do SPC. Esse é um assunto que dói. Agora, quer, porque aí tá por telefone, né? Quer ouvir outro assunto que dói? É quando bate no portão. Ou bate palma. Se for dos Mercado Livre da Vida, Shopee, a gente fica feliz. E quando é o promotor?
1: Coitado!
0: Fala então, rapaz. Esses são alguns assuntos que dói. Ou naquela situação em que você é o último ou a última...

0: 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Pega muito bem, 10h37.
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Natal passado, né? A Ivete Sangalo, antes também curtimos aí. O Whisky a Gogô passou por aqui também. Vitor Clay, bom demais. Valeu, Heleninha. Um abraço pra você. Família Laurata na nossa sintonia. Alô, Wilson. Um abraço pra você, meu querido. Turma toda aí do dia inteirinho, né? Também.

0: mais lá, os pé de verdianos, a galera dos ranchos, hoje pode, hoje tá daquele jeitão que nós gosta. Bringa não, hein? Lasqueira, coisa boa demais. Quem tá de volta amanhã na nossa programação, sempre a partir das 10 da manhã, essa loja multi incrível, multi especial, multi completa, é multi coisas.
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6: Ótimo dia para você, 11 em ponto. A nova resolução CONTRAN regulamenta a fiscalização de condutores sob influência de substâncias psicoativas e permite o uso de equipamentos específicos para auxiliar na detecção dessas substâncias. Os chamados drogômetros deverão ser homologados antes de serem utilizados oficialmente. Após essa etapa, os equipamentos poderão ser adquiridos pelos órgãos responsáveis para poder fazer aí a fiscalização de trânsito. A medida representa mais um recurso para reforçar a fiscalização e contribuir para a segurança viária e também a preservação de vidas. Um homem foi preso em flagrante pela Polícia Militar na madrugada desta quinta-feira no bairro Leporaça, em Franca, suspeito de tráfico de drogas, porte ilegal de arma e receptação. A PM realizou aí uma averiguação após uma denúncia anônima sobre um intenso tráfico de drogas na região. Durante a aproximação da equipe, o suspeito teria dispensado uma porção de maconha e 4 papelotes de cocaína. Com ele também foi localizada a quantia em dinheiro, uma quantia em dinheiro, né? Durante patrulhamento, os policiais encontraram a chave de um veículo estacionado ali nas proximidades. Uma vistoria no automóvel foi feita e onde foi localizado um revólver calibre 38 com 6 cartuchos intactos. Após consulta, os policiais constataram que a arma havia sido furtada anteriormente no estado de Minas Gerais. Diante dos fatos, o homem foi conduzido à autoridade policial e permanece preso e também à disposição da justiça.
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0: menino. Aôs, menina, sextou. Ó, cadê seu zapinho? Tô esperando, hein?
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0: É hoje que a batata arde. É hoje que o bicho pega. Ah, é daquele modelo, hein? Chicote vai estralar, não?

0: essa programação caprichada, todo mundo curtindo a Educadora aí numa boa. Como é que você tá aí? Tá tudo de boa, tudo tranquilex aí do outro lado do seu radinho de pilha? Então tá bom demais da conta.
1: Bom dia, Alex, Borra Garimpo. Chegou feliz, sexta-feira, sexta, né, Alex? Hoje pode tomar 49 latinha, né? Ô, Alex, 49? Eu queria o Raça Negra, estou mal. Estou vou mandar esse modão aí lá pra minha namorada Daniela, a galera Bombonato, Josimar Lava Rata, tá aí do Márcio, Paulo Ribeiro, pra toda aqui do Garim, tá curtindo a Alex Boy na Educadora. Educadora, pega bem. E hoje pode tomar 49 copos de chope, né? Obrigado, Alex Boy.
0: 49? Não, eu vou te falar, mas foi muito específico isso aí. Ah, eu vou te falar uma coisa, tá errado não, né? Você tá doido. Só que tem que ter responsabilidade, né?

toca Recaídas. Pro meu genro Rafael da Sorveteria Cremoso. Alô, Rafael, pessoal da sorveteria. Eu vou tocar já pra vocês aí, tá bom? Quem mais aqui, ó? Flavinho, grande Flavinho, meu parceiro, também tá na sintonia. Valeu, menino, é nóis que tá, tamo junto sempre. Agora 11h21.

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2: 11:21.
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9: O mercado nacional da mandioca fecha a semana apresentando cotações bastante consolidadas e excelente estabilidade nas regiões fecoleiras do país. A tonelada da raiz posta na fábrica está sendo cotada na média de R$ 635. A oferta equilibrada por parte dos mandiocultores e a demanda firme por fécula asseguram bom ritmo dos negócios e encerramento de mês favorável.
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2: 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Seu carinho sempre, tá? Aqui você pede, a gente atende com muito carinho também.

0: Nossa, nossa paixão. Frequência Educadora, agora 11h31. Ótimo almoço pra você. Se ainda não tá almoçando, vai, né?
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0: Daqui a pouquinho, fala a verdade. Bom demais.
3: Falta de aviso não foi, né? Agora quer voltar? Não mete essa. Eu bem que te falei, por favor, não.

0: sucesso da carreira dele, Luan Santana.
1: Ah, como é bom poder.
0: Eu gosto.
1: Ah, como é bom poder.
0: É a programação mais variada do seu rádio. Aqui a gente toca de tudo, viu? É, de tudo. Quando eu falo de tudo, é de tudo mesmo. Você pede, a gente atende com muito carinho, com muito prazer. Vamos nessa, vamos nessa. E quem tá vindo atrás tá com aquele cadiquinho de pressa. É ou não é? Eita, coisa boa!
2: Bom dia, meu amigo.
0: Bom Alex, dia!
2: Alex, oi, Marcia. Você poderia tocar pra mim? Se você não tocou, Texana 37. Vou mandar
0: Texana
2: especialmente
0: 37.
2: Pro meu irmão Ricardo.
0: Essa já rolou.
2: Foi aniversário ontem.
0: Beleza, parabéns.
2: A Neuzinha Ferreira Pessoa Vilar, que tá completando mais um ano de vida.
0: Ô, lindona, parabéns!
2: Pra toda a turma lá do Tristão Moto. Meu
0: alô,
2: cunhado
0: Tristão.
2: Anderson, pra minha irmã Eliana.
0: É nóis.
2: Minha filha Natália. E pro meu genro, o Alexandre. E pra meu amigo Alex Boy.
0: Obrigado.
2: O João Luiz e pra Cícero de Paulo. E pra todo mundo que tá ouvindo a Educadora.
0: Valeu, gatona!
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0: Aproveitar a carona aqui, mandou uma alusão lá pro Du, Fabinho, galera toda curtindo a gente. Turma falou, Alex, deu meio-dia, a gente vai parar, vai todo mundo pro rancho. Falei, ah, você tá de brincadeira. Ele falou, não tô. E vou te falar uma coisa. Ó, eu gosto muito de trabalhar, mas... se o papai do céu quiser dar uma ajudinha ali no lance da Mega Sena, né? Depende. Valeu, rapaziada. Galera garra, trabalha muito, merecem, né? Aquele descanso caprichado aí no finalzão de semana.

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9: 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E a hora certa.
1: 11:41.
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12: Criminosos estão usando inteligência artificial para produzir vozes e aparências de pessoas reais e aplicar golpes no Brasil. Levantamento da Nexus identificou quase 40 mil menções a problemas de segurança digital nas redes sociais entre janeiro e julho deste ano. Em alguns casos, fotos, vídeos e áudios publicados na internet são usados para criar identidades falsas ou imitar pessoas conhecidas das vítimas. O estudo também encontrou mais de 9 mil menções relacionadas a PIX e transações financeiras. A orientação é desconfiar de pedidos de dinheiro e confirmar a identidade da pessoa por outro canal antes de fazer qualquer transferência.
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1: Oi, tudo bem? 11:42.
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1: Essa foi a música mais tocada no ano de 2012, ó.

0: estou sabendo que ela está dançando. Ela tá naquele pique assim, ó. Com o Psy, o coreano. Essa música foi a mais tocada no ano de 2012. Alex, mas de quem você está falando? Quem é essa pessoa que dança, quem canta? Ah, a gente tava se falando fora do ar aqui, eu e a minha amiga Carla. 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

0: O horário eleitoral, viu? A partir do meio-dia. E a partir de meio-dia e 25, ela estará por aqui com toda a sua energia, todo o seu carinho. Cícero e Paula, dando sequência na nossa programação. Fique com Deus, com ele estou indo. Ótimo fim de semana. Já já tem horário eleitoral gratuito e juízo, hein? Tamo nessa!
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0: Valeu, turma. Até mais.

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17: O presidente Donald Trump ampliou temporariamente a importação de carne bovina com imposto menor nos Estados Unidos. A medida busca aumentar a oferta e conter a alta dos preços para os consumidores. A nova cota vale para carnes magras utilizadas principalmente na produção de carne moída e hambúrgueres. Serão permitidas até 100 mil toneladas por mês durante 90 dias a partir de 1º de setembro. O Brasil está entre os países que podem ser beneficiados. Os Estados Unidos já são o segundo maior mercado da carne bovina brasileira, com mais de 233 mil toneladas exportadas entre janeiro e julho deste ano.
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1: Meio-dia 30. Boa tarde.
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1: Cheguei, Brasil. Cheguei. Sextou. Com essa de Cissa de Paula, em ZYD 832, canal 272, Educadora Batatais, São Paulo.
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1: Sexta-feira, 28 de agosto, 30 graus, tá quentinho.
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1: Tarde, minha gente linda. Tarde, tarde. Cheguei, Brasil. Cheguei. Cheguei. Cheguei. Cheguei. Um pouquinho atrasada por conta do horário eleitoral. É, daqui uns dias. Mais uns dias, né? Vou entrar em meio-dia e meio. Meio-dia 25. E você, vem comigo, tá? Então já chega, chegando, que é sexta-feira, final de semana, tarde gostosa, animadinha, tudo de bom. Ai, tudo de bom, né? Então vem comigo, bebê, vem comigo. Finalzão de semana gostoso, você sabe que aqui agora você pode aumentar esse volume. Bota no 120 que agora a gente vai ser feliz. Educadora, pegando bem.

0: sol, era sol. Solzinho, por falar nisso, tá daquele jeito, né? E vai se preparando aí, porque o finalzão de semana, segundo o clima tempo, vai ser quente, quente, quente. Bom, gente, 12:40, você está na Educadora, que pega muito bem. Aqui, pega muito bem, viu? E por falar em pega muito bem, como a gente tá chegando atrasadinho, né, por conta do horário eleitoral, então bora lá, já chegar chegando, palpitando, vai!
1: Tá passando por uma situação e não sabe o que fazer?
2: Uhum. Você não tá.

0: Ai, ai, ai, ui, ui, ui, ai, ai, ai, ui, ui, ui, é mais um Palpitation, palpitando na sua sexta-feira. Isso mesmo, e você aumenta esse volume aí que eu quero o seu palpite agora, né? Palpite, se fosse bom, a gente não dava, a gente cobrava, mas aqui você dá de graça e a gente adora, tá? Aqui é o lugar de você dar palpite, aqui é lugar de você contar tudo. Fala o que você pensa, fala o que você acha. Aqui é lugar, aqui é lugar, aqui é lugar. E deixa eu contar essa história aqui, gente. Ui, ui, ui, ui, ui. Ai, meu pai, vamos lá, né? Ai. Gente, gente, gente. Vamos lá, vamos lá, vamos lá, gente. Essa história aqui, ó. Você pode contar a sua também, lembrando, viu? Pelo Zapinha Educadora, 99986-1023, endereçado a Cícia de Paula, tá bom? Eu vou lá ler sua história aqui. Claro que a gente não vai falar seu nominho, mas a gente vai dar uma opinião aí no seu caso. Cícia, eu preciso muito de ajuda. Estou vivendo uma dúvida muito cruel na minha vida. Pessoa aqui, ó, tá pedindo, tá? Uma situação que tem me deixado extremamente ansiosa está acabando comigo. Eu tenho um segredo. É uma coisa que já aconteceu, já passou, faz parte do meu passado. Mas eu tenho alguém que convive comigo, que está ao meu lado, e sinceramente, eu não estou mais conseguindo carregar esse peso sozinha. Essa situação sozinha, essa história sozinha. Ao mesmo tempo, eu sinto que preciso contar a verdade, mas eu morro de medo de perder essa pessoa se ela descobrir o que aconteceu. Tenho medo da reação, medo de ser julgada, medo de tudo que construímos juntos até hoje, que se desmorone. Mas esconder tá me fazendo mal. Eu penso nisso, eu sinto culpa, eu fico ansiosa e parece que quanto mais o tempo passa, mais pesado fica. E hoje eu já tenho tomado medicamento para ansiedade por conta disso. Já não sei mais o que fazer. O que que você acha que eu devo fazer? E aí, gente, eu quero sua opinião aqui. O que que você acha que a nossa amiga deve fazer? Deve contar o segredo dela? Que é passado, aconteceu, faz um tempo, mas tá difícil para ela carregar. Tá difícil aí pra falar, pra esconder essa história. Ela queria contar pra pessoa que ela tá junto, mas ela tem medo de perder tudo que eles construíram junto, esse relacionamento. E aí? Claro que tem medo de ser prejudicada, né? E aí, gente? É melhor deixar lá no passado quietinho, quietinho, quietinho? Ou ela deve contar o segredo? O que que vocês acham? É melhor deixar isso no passado, não destruir a relação por algo que aconteceu, já passou mesmo? Ou você acha que ela deve contar o segredo e vai, contou, contei, pronto, se quiser bem, se não... Já foi, vou fazer o quê? Não é? E aí, gente, eu quero saber de você, nosso palpitation de hoje. Sexta-feira, ó, Vanderlei tá antenado. Vanderlei, cadê o seu palpite aqui? Você conta ou esconde? Você é melhor em contar ou esconder, Vanderlei? Conta pra gente, conta. Conta pra tia aqui que a gente quer saber. O que você faria? Você contaria tudo isso que tá te incomodando? Precisa falar, despejar? Precisa falar. Ainda a pessoa vai me julgar e outra coisa, outra história. Mas ou você, vamos guardar isso, é passar, deixa quieto lá, não vamos remexer disso não. Deixa quietinho lá. O que você acha? Deixa eu ver a galerinha no palpite. Isso aí, a galerinha já chegou. A Elisângela disse o seguinte: Cissa, eu não ia conseguir guardar o segredo. Eu posso aí ficar com medo, sim, do que pode acontecer, mas eu preciso falar. Não dá pra guardar, ainda mais se ela tá tomando remédio pra ansiedade por conta disso. Aí, opinião da nossa amiga Elisângela. Quem mais aqui? Bom dia, eu iria ficar caladinha. Vapo já passou, ué. Jaqui, um beijo. Beijo pra você. A Solange, a Sol, gente, segura aqui. A Solange chegou chegando aqui, Solange. Depende, Cissa. Se for uma coisa muito cabeluda, não conto não, Cissa, é melhor deixar quieto, né? É melhor dar um jeito de apagar isso bem escondido, deixa bem escondido. A nossa amiga não contou o que é, não contou o que é, mas contou que não, tá ficando legal com isso. Não está bem pra ela essa situação e ela, né, tá sufocada. Contaria ou não contaria? Quero saber de você sobre o palpitão. Dá seu palpite aí, gente. Eu já volto, hein?
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3: E para fechar a semana, uma curiosidade para você testar com os ouvidos. Em muitos carros com câmbio manual, engate a ré e comece a andar. Percebeu aquele som mais agudo? Quase que um zumbido, né? Então, não significa necessariamente que o câmbio esteja com algum defeito. Tradicionalmente, muitas transmissões utilizam engrenagens de dentes retos na marcha ré, diferentes das engrenagens helicoidais usadas em muitas marchas à frente. Os dentes retos tendem a produzir mais ruído durante o funcionamento, e daí vem aquele som tão característico. A dica do Automotors é ficar atento à diferença entre um ruído normal de funcionamento, excessivo ou acompanhado de dificuldade para engatar. O primeiro pode ser uma característica do projeto. O segundo merece uma avaliação.
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15: Olha o fim de semana chegando aí, gente.
13: Sextou e a gente tá afim de palpitar na sua vida. Deixa? Ah, deixa que a gente vai palpitar e com gosto, hein? Ai, gente, não fala sério. Vamos palpitar que a gente pode. Aqui.

0: gente tá fazendo palpitando, entra aí, você é de casa, chega chegando, Tarde de Sucesso tá na área e a gente tá na área com o palpitando, tá? Bora lá então, hein? Bora lá. Nossa história de hoje, tá, gente? Eu vou contar aqui resumidinho pra vocês, tá? Contou bastante coisa, legal, mas tá resumido, vou resumir pra vocês, viu? Então, a nossa amiga aqui, ela tá pedindo ajuda, que ela está vivendo uma dúvida cruel, uma situação que tá deixado ela extremamente ansiosa, nervosa, inquieta. Ela tem um segredo, que aconteceu no passado, passou é passar, tá? Uma coisa que aconteceu, mas ela falou que ela nunca contou pra pessoa com quem ela está hoje. Tá? Mas ela não acha isso legal, ela quer contar, ela não tá conseguindo segurar esse segredo, carregar esse segredo sozinha, ela quer contar, mas ao mesmo tempo ela tem medo de contar a verdade, de perder a pessoa, e dessa pessoa julgar ela, criticar ela e desmoronar tudo que eles construíram juntos. Ela tem medo da relação ir por água abaixo, né? Mas esconder também, ela disse o seguinte, ó, esconder também tá me fazendo mal. Eu penso nisso todo dia, eu sinto culpa, eu fico ansiosa. Parece que quanto mais o tempo passa, mais pesado fica pra mim. E ela tá pedindo a nossa ajuda aqui, o nosso conselho, o nosso palpite. Eu não sei o que fazer. Você acha que eu devo contar o segredo? Ou é melhor deixar isso no passado e não destruir uma relação por algo que já aconteceu, já acabou? E aí, gente, me ajuda aí, me ajuda a ajudar a nossa amiga aqui. O seu palpite de hoje, o seu palpite, cadê Maurina? Maurina gosta também, hein, Maurina? Vanderlei, olha aí, Vanderlei, que pedra linda essa aqui, que mármore maravilhoso, hein? Adorei. Vanderlei, homem do mármore. Fala, Maria Fernanda. Maria Fernanda disse que não contaria, não contaria. Cissa, não, eu tenho medo de estragar a relação, eu não contaria não, não correria o risco. Aí ó, opinião da nossa amiga Maria Fernanda. Quem mais aqui participando do palpite, Jason, palpite, Marcelinha? Vão palpitar, né, Cissa, vão palpitar, né, qualquer dia eu conto a minha. Eu quero só ver. Você vai contar a sua? Pra gente palpitar também? Por que não? Por que não? Aqui a gente faz terapia e tudo. Vamos palpitar aqui. Marcelinha, o que você acha? Eu não consigo esconder as coisas. Cissa, não consigo nem esconder presente de aniversário. Se eu compro, eu tenho que comprar o presente no dia. Porque se eu compro antes, eu entrego. Então você acha que eu dou conta de esconder um segredo? Jamais. Adorei. Gente, conta você agora. Tá todo mundo contando aí, palpitando. Conta pra mim você, o que você faria? Você acha que ela deve contar o segredo? Não, não, deixa no passado. Não vamos colocar em risco a relação. Conta aí você o seu palpite, me fala.
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0: E deixa eu falar pra você, gente, hoje é sexta-feira, né? Sextou bem. Ó, último final de semana da quermesse da Igreja Nossa Senhora de Fátima em Santa Luzia. Gente, hoje eu tenho mais cartelas, tá? Quem ganhou ontem? Cadê a galerinha? Vem buscar. Viu? Senão eu levo tudo pra casa. Já pensou? Eu levo pra minha casa, hein? Bom, gente, olha só. Eu tenho mais cartelas aqui pra você prestigiar a quermesse de Nossa Senhora de Fátima e concorrer, gente, a R$5.000. É, né? Lógico. São duas quinas de 500 cada, né? Duas quinas de R$500 e mais R$5. Cinco mil na cartela cheia. Nessa ação solidária. Então eu tenho mais 5 cartelas. O negócio é o seguinte, tem que falar o seguinte. Tem que mandar áudio pra cá. Educadora, eu quero uma cartela e prestigiar a quermesse de Nossa Senhora. Aí, ó. Você quer ganhar uma cartela e prestigiar a quermesse de Nossa Senhora de Fátima? Manda seu áudio, não me esquece de mandar nominho completo e telefone, que a titia vai cadar. Titia, não, que eu sou nova. Mas vamos falar titia. Eu sou nova pra falar titia. A produção tá rindo, eu não sei porquê. Falo nada, hein, produção. Educadora pega bem.

0: Tu não ama. Guilherme Santiago, Mari Fernandes. Educadora pegando super, super bem. Tem muito mais pra você. Tá só começando a nossa tarde de sucesso. Animadinha, gostosinha, como sempre. Daqui a pouquinho eu tô de volta.
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14: O presidente Lula defendeu a aprovação de uma política nacional para os minerais críticos e estratégicos. Segundo ele, empresas estrangeiras estão comprando recursos minerais brasileiros, enquanto o país ainda não possui uma regulação específica para o setor. O projeto já aprovado pela Câmara prevê um fundo de 5 bilhões de reais para atrair investimentos e deve ser votado pelo Senado na próxima semana. Entre os minerais estratégicos estão lítio, cobalto, níquel e grafite, utilizados na produção de baterias, semicondutores e equipamentos de energia renovável.
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1: 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Sexto, finalzão de semana delicioso. Bora que bora. Comigo é Cissa de Paula, em ZYD 832, canal 272. Sextou, hein? 28 de agosto, 30 graus, na melhor, na melhor.

Ana Prado e Cristina, os fetiches. Educadora pegando bem 1:16. 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

0: 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Daqui a pouquinho eu tô de volta. A gente vai fechar o palpitando, hein? Quero ver mais se tem gente palpitando aqui.
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5: O indicador da arroba de 15 quilos do boi gordo fecha a semana mantendo a tendência de firmeza e escalas de abate ajustadas na maioria das indústrias frigoríficas do país. A arroba do boi gordo na Praça Paulista está sendo comercializada nas primeiras horas do dia na média de R$ 357. A baixa oferta de lotes terminados no campo obriga os compradores a manterem ofertas aquecidas para garantir as escalas no início do próximo mês. Estas são as últimas informações do agro.
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4: Palpitar é mais gostoso! Com certeza. Com certeza, palpitar é mais gostoso. E a galerinha tá aqui, ó, palpitando sobre a história da nossa amiga aqui que pede a nossa ajuda hoje, gente. Pede a nossa ajuda hoje. Então vamos lá, ó, quem tá aí palpitando nessa história? A nossa amiga tá pedindo ajuda porque ela tem uma história, ela tem um passado. Aconteceu algo no passado dela e hoje ela tá com alguém e ela não consegue guardar o passado dela, não quer esconder mais, ela quer contar, mas ela tem medo de terminar essa relação, tá? Ela tem medo aí que tudo desmorone se ela contar esse segredo. Mas é no passado, tá? E eu quero saber de você. Ela conta o seguinte, ó: esconder não está me fazendo bem, está me fazendo mal. Eu penso nisso, eu sinto culpa, eu fico ansiosa e parece que quanto mais o tempo passa, mais pesado isso fica pra mim. Eu não sei o que fazer. Olha aí, tá pedindo nossa ajuda. E aí, gente? Você acha aí que eu devo contar o segredo? Vocês acham que ela deve contar o segredo? Ou é melhor deixar no passado, não destruir, né? Não causar, às vezes, uma situação desconfortável aí na relação, né? Não vamos dizer destruir, né? Mas causar um incômodo, o que que você acha? A Camila aqui, né, palpitando. A Camila disse o seguinte: eu já passei por uma situação semelhante. Contei, foi o melhor que fiz. Aí a reação do outro é, a reação do outro nos surpreende, olha isso, né? Às vezes sim, às vezes não, a reação do outro nos surpreende, né? Então, o que você acha dessa história? O que você faria? Você contava o que aconteceu no seu passado? Contaria, né? Porque a nossa amiga aqui tá dizendo que tá consumindo ela. Você contaria ou não? Não, deixa, passado é passado, deixa lá quietinho, não vamos mexer, não vamos remoer, não. Deixa lá, afinal já passou, por que que vamos mexer nessas coisas? Deixa minhas gavetas quietas, né? Você contaria? A minha amiga aqui, Sandra Marta, tava sumidinha, saudade, hein? Boa tarde, lindona, Deus abençoe seu dia também. Ela contou o seguinte, ó: eu contaria, seja qual for, a verdade liberta. Ela disse tudo, gente, a verdade liberta. Então vamos aí, né, fechar a nossa história de hoje aqui, ó, do palpitando. Uma história também, ó, do nosso cotidiano que acontece, que pode acontecer com qualquer um também, tá, gente? E vamos aí, ó, tá aí nossa amiga, contou a história dela. E aí, gente, até quando esconder um segredo? Até que ponto, né? Esconder um segredo pode até parecer uma forma, assim, de proteger uma relação. Mas quando aquilo que foi escondido começa a ocupar um espaço dentro da gente, aí começa a gerar o quê? Ansiedade, culpa, medo, sofrimento. E é preciso olhar para isso com honestidade. Olha, eu fiz, eu vou fazer o quê? Aconteceu. Talvez, né? Vamos olhar para isso com maturidade. Talvez eu não tinha maturidade, não tinha idade. Enfim, era o que eu estava sentindo no momento. Devido à situação do momento, a gente também tem que colocar isso em pauta, não é? É verdade. A verdade pode doer, tá? Contar pode trazer consequências, claro. Talvez a outra pessoa fique magoada, decepcionada, ou até precise de um tempo para processar. Mas existe uma situação e uma pergunta importante. Você está escondendo porque realmente quer preservar a relação, tá? Ou porque tá tentando se proteger das consequências? Aí é importante fazer essa pergunta. Assumir a responsabilidade não significa se condenar para sempre. Porque você fez, passou. Você tinha uma cabeça, hoje você tem outra. Não dá para julgar a situação com a cabeça que você tem hoje, né? Uma situação lá de trás com a cabeça que você tem hoje, né? A gente, graças a Deus, vai amadurecendo. Tem gente que não, né? Não vai amadurecendo, não. Mas o normal da vida é que conforme a gente vai caminhando nos anos, a gente vai amadurecendo. E talvez essa seja a parte mais difícil. Entender que não temos o controle sobre a reação do outro. O outro pode entender ou não entender. Nós não podemos controlar a atitude dele, né? Às vezes contar a verdade não garante que vai manter a pessoa do seu lado. Mas continuar escondendo também não vai garantir que você vai mantê-la. Então tem isso, né? Quando o segredo começa a adoecer a gente por dentro, né? É, a gente precisa ser verdadeiro com a gente mesmo, com a gente. A verdade não precisa ser dita com uma confissão desesperada. Vai com calma, mas assumir o que aconteceu é assumir que também você erra, que você é ser humano e nós somos imperfeitos, tá? Acontece também. Ah, e a verdade, ela pode sempre mudar a relação, até pra melhor, tá? Então, viver plenamente com medo de ser descoberto é algo que não é legal. É algo que não faz bem. Então, é importante contar sim? Eu acho. É importante contar, mas é importante refletir, respirar. É importante contar pra você essa história e tirar algo de produtivo, uma lição, alguma coisa dela, tá? É importante contar pra si mesmo, ter o seu entendimento primeiro e depois você passar, né? Então é isso, prepare-se. A verdade é sempre importante, é, mas é importante você se preparar pra respeitar a sequência que vem depois dela. Então é importante, tá? E aquele detalhe, não fica com medo não, o outro ele vai reagir conforme ele tem que reagir. Então tem essa segurança de contar sempre a verdade de ser quem você é. Eita, Lelê! Educadora, pega bem. Quem tá sextando comigo aí, bebê? 1h28, deixa eu mandar um alô pro Merrão que tá aqui na sintonia. Merrão, gente, que já mandou uma churrasqueira lá. Mandou uma churrasqueira lá pra quermesse de Nossa Senhora de Fátima. Olha que legal. Merrão aí tá dando todo seu apoio. Valeu, hein, Merrão. Deus abençoe você sempre, sempre, sempre. Regis tá comigo? Tá, com certeza.
1: Oi. Boa tarde, Cícero. Tudo bem contigo? É uma satisfação grandiosa, né?
4: Obrigada.
1: Tá ouvindo aí a 102,3 Educadora. É, Cícero, é isso aí. Nós estamos no horário de almoço aqui e ouvindo sucessão da 102 aí, ó.
4: Maravilha.
1: 102,3, né? É mudança de horário, mas eu tô firme.
4: Você tá firme aqui, né?
1: Uma pontinha do programa.
4: Ai,
1: assim, nós
4: obrigada,
1: estamos
4: querido. Firme, obrigada.
1: Fortes e felizes. Um bom trabalho pra você, uma boa sexta-feira, afinal
4: já
1: de contas,
4: nossa, sextou,
1: né?
4: Sextou!
1: Vamos que vamos, porque vamos pra frente, porque pra trás vem gente, isso aí. Vamos ouvir aí até as 14h.
4: Olha ele!
1: Bom trabalho.
4: Abraço, abraço, abraço. E o Jeromim também tá aqui? Jeromim tá aqui, o Wilber na pintura, no talento, esses meninos. Então bora caprichar que a pintura vai ficar boa, hein? Educadora pega bem.

0: De Matheus é a memória sexual. Educadora pega super bem. Gente, tá ouvindo aí, né? Tá curtindo a educadora, claro, né? Então deixa eu falar da melhor pra você. 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Volto já com os Zap Hits.
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3: A Meta, dona do Facebook, Instagram e WhatsApp, concordou em pagar 17 bilhões de dólares para encerrar um processo nos Estados Unidos. A empresa era acusada de desenvolver plataformas capazes de causar dependência em crianças e adolescentes, indevidamente dados de menores. O acordo também prevê mudanças para usuários com menos de 18 anos, com limite de 2 horas diárias e restrições de acesso durante a madrugada e o horário escolar. A Meta nega ter criado suas plataformas para causar dependências. O acordo ainda precisa ser aprovado por um juiz federal.
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2: 1h43, boa tarde.
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3: É isso aí, hora de você votar, de participar aqui com a gente. Duas opções. E você vota através do Zapinho Educadora. 99986-1023. A primeira, Freedom, com George Michael. E a segunda, com Ivete Sangalo, Dançando. Qual que você vai aí?
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3: Já vai curtindo aquela beiradinha da primeira indicação e vem votando na sua.

0: George Michael, Freedom! É a nossa primeira indicação aí. Você votando, você participando. Em qual? Fala, Gerson. Gerson lá de Ribeirão, tá aqui com a gente, tá antenado e tá votando a primeira indicação. Um abraço aí pra você. Fala, Eliel, qual você escolhe?
1: Boa tarde.
0: Tarde.
1: Nossa, tudo bem? Como é que você
0: tô
1: está?
0: Tô e você?
1: Assista, viu? Ela está falando de música 2, tá bom? Tudo bem, tudo bem, tudo bem, tudo bem, tudo bem, amigo pedreiro. Me felicitei pro João Luiz, pro Rodolfo Michel, pro Alex Boy e pra você também, viu? Educadora, chegando super bem, tá aqui, fala também, beijinho.
0: Valeu, valeu, valeu, Eliel. Quem mais tá aqui votando?
2: Boa tarde, minha amiga Cícia de Paula. Seu amor, Cícia de Paula. Eu voto na número 2. Eu quero ganhar uma cartela da quermesse de Nossa Senhora de Fátima.
0: Aê! Marcinha, Marcinha, Marcinha, Marcinha, e Marcinha. Bom, gente, vai votando, vai participando e escolhendo a sua. Segunda indicação tá chegando.
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segunda opção aí, Ivete Sangalo. Quem tá dançando? Quem tá dançando comigo? Fala, Janaína. Ótima tarde pra você. A Janaína também, você não vai mandar áudio, não, Janaína. Ou se você também quer uma cartela aí pra participar, igual a nossa Marcinha aí, ó. Pra participar, isso, da quermesse, Nossa Senhora de Fátima e Santa Luzia. A gente tá valendo cartelas, cartelas, cartelas pra você curtir também a quermesse hoje, amanhã e concorrer.

a 6 mil reais. Nação entre amigos, que maravilha. O que, que tem que fazer? Manda seu nome completo, seu telefone e áudio. Educadora, eu quero uma cartela e prestigiar a quermesse de Nossa Senhora de Fátima. Tá

0: eu vou ouvir esse áudio. Vanderlei, quando vem do Vanderlei, a gente tem que ir devagar. Quem que você vai zoar agora? Pera que eu vou ouvir por fora da casinha aqui. Patrícia Paula Kim, tudo bem? Ah, o que você quer saber? O que, que tem que falar no sorteio? Seguinte, o áudio é o seguinte. Educadora, eu quero uma cartela e prestigiar a quermesse de Nossa Senhora de Fátima. Gente, é o final, último final de semana. Que tal você concorrer também a R$6.000? Ai, que tudo! Quem tá aqui também votando? José Reinaldo, você tá votando na segunda, né? Bora animar essa sexta-feira. Sexta-feira, dançando, dançando. Tá aí, ó. 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

0: musicale Shakira, dançando, dançando, dançando. 1h57. 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
3: A Meta, dona do Facebook, Instagram e WhatsApp, concordou em pagar 17 bilhões de dólares para encerrar um processo nos Estados Unidos. A empresa era acusada de desenvolver plataformas capazes de causar dependência em crianças e adolescentes, indevidamente dados de menores. O acordo também prevê mudanças para usuários com menos de 18 anos, com limite de 2 horas diárias e restrições de acesso durante a madrugada e o horário escolar. A Meta nega ter criado suas plataformas para causar dependências. O acordo ainda precisa ser aprovado por um juiz federal.
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4: Eu e você juntinhos nesse finalzão de semana. Cissa de Paula, em ZYD 832, canal 272, Educadora, Batatais, São Paulo.
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4: Na melhor eu vou nessa sexta-feira, 28 de agosto, 33 graus.
2: Pega,
4: tá calor aí?

embaixador Gustavo Lima e a bala alojada. Educadora pega bem, essa daí eu mandei especialmente, eu quero dedicar, né? Especialmente pra Cacilda. Um beijo pra você, sua linda Cacilda. E ela falou que vai preparar bolinho de chuva aí pra nós, hein? Semana que vem, gente. A gente tá ficando mal acostumada aqui, viu? Ó, cada dia um ouvinte tá mandando um lanchinho da tarde pra gente. Ai que tudo, ai que tudo. Cacilda, um beijo. Você é maravilhosa demais, amor. Você é maravilhosa. 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Daqui a pouquinho eu tô de volta e a gente vai falar de esportes.

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Internacional e Grêmio fizeram um clássico com disputas fortes de bolas. Discussões e polêmicas também de arbitragem, mas não balançaram as redes e empataram em 0-0 no Beira-Rio no jogo de ida das quartas de final da Copa do Brasil. Foi um jogo bem baixo nível, nível técnico e com poucas oportunidades de gol, com vaga em aberto. As equipes farão a partida de volta na próxima quinta-feira às 20 horas, na Arena do Grêmio. Em caso aí de novo empate, a decisão será nas penalidades. Quem avançar enfrentará Cruzeiro ou Atlético na semifinal. O jogo de ida no Clássico Mineiro também terminou em empate. No outro lado do chaveamento, o Palmeiras derrotou o Santos por 3-0, né? E poderá perder por até 2 gols de diferença no jogo de volta na próxima quarta-feira, na Vila Belmiro, que ficará com a vaga aí na semifinal. O vencedor desse duelo terá pela frente na semifinal o vencedor de Vitória e Vasco da Gama. O time carioca venceu o jogo de ida por 1-0 e agora jogará pelo empate também na próxima quarta-feira para ficar com a vaga. Tá aí, ó, daqui a pouquinho tem mais Educadora nos Esportes, com Alto Posto Irmãos Ribeiro e Machados Multimarcas.

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5: Finalzão de semana e você tá pensando onde eu vou? E deixa eu te dar dica. É o último final de semana da quermesse da Igreja Nossa Senhora de Fátima e Santa Luzia. Sexta e sábado. Gente, que maravilha, tanta coisa gostosa lá, tanta coisa gostosa. E detalhe, eu tenho aqui, ó, cartelas da Ação Entre Amigos e você pode ganhar até R$6.000, hein? Você gostou? O que tem que fazer? Só mandar um áudio pra gente. Educadora, eu quero uma cartela e prestigiar a quermesse. Aí, ó, gente. Pronto. É muito facinho, né? Só não esquece de mandar o seu nome completo, telefone pra eu poder te cadastrar, tá? Quem tá aqui? Gente, eu levei um susto com o Vanderlei. Achei que ele tava brigando com alguém, falando mal de alguém. Não, ele só tava palpitando no palpite. Ô, Vanderlei, você tá um pouquinho atrasado. Palpitando já acabou. Mas assim, ó, eu achei que ele tava bravo com alguém, brigando. Não, ele só tava falando, palpitando mesmo. Vanderlei, né? Vai com calma, tá tudo certo, viu? Roseli, ótima tarde pra você, Roseli. Super beijo, bom finalzão de semana. Educadora pegando bem.

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1: 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Educadora pegando bem, 2h31, pegando bem com RS Autoelétrica e Mecânica. 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

0: 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Daqui a pouquinho eu tô de volta por aqui com babado, gente. 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

0: 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E a hora certa.
1: 2h38, boa tarde.
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1: Babado, minha gente. Ai, eu vou ter que perguntar pra você depois desse babado, hein? J-Lo, ou melhor, Jennifer Lopez, chamou atenção ao publicar uma foto toda, na banheira. Detalhe, ela tava trabalhando. Exatamente. A cantora montou um suporte na banheira para apoiar o notebook e continuar trabalhando enquanto relaxa numa banheira de espuma. Que atitude dividiu opinião nas redes sociais. Será que trabalhar até durante o banho é produtividade? Será? Na sua opinião, trabalhar tomando banho faz bem? Bom, se a gente tiver uma banheira dessa em casa, a gente pode ficar ali umas 4, 5 horas, né? Aí eu vou dar ideia pra galerinha aqui da educadora. Gente, põe uma banheira aqui, a gente trabalha na boa, relaxado. A gente faz mais bagunça ainda do que faz. A gente fica ótimo, calminho. É uma ideia aqui pra educadora. Põe uma banheira pra nós, põe. É só o que falta. Já pensou? Ai, meu Deus, uma banheira virar o seu escritório? J-Lo faz isso, mas a gente não é J-Lo. Né? A dureza é essa, né? A gente não é a J-Lo. Mas sim, você acha que trabalhar na banheira seria uma boa? Ou não, banheira pra relaxar? Diz aí pra gente, você acha que você pudesse, né? Se a gente pudesse trabalhar dentro da banheira, você queria mais o quê dessa vida? Você queria mais o quê dessa vida se você pudesse estar dentro de uma banheira agora? Fazendo o seu serviço dentro da banheira. Não queria mais nada. Pra mim tá ótimo, fechou, hein? Educadora. Pegando bem, deixa eu mandar um beijo aqui. Beijo. Pra Priscila. Priscila tá na sintonia. E aí, Priscila? Coisa boa numa banheira, né? Queria mais nada também, não, né? O problema é que o meu atendimento ao público. Não vai dar muito certo. Não vai dar muito certo essa questão, não. Deixa pra lá. Daiana também tá aqui. Um beijão, Daiana. E ela queria ouvir Murilo Uff. Hoje pode, Cissa? Pode. Hoje pode. Já tá abrindo sozinho uma hora dessa, né? Te falo nada. Beijão pra você. A Mariana também tá por aqui. Sumidinha, Mari. Um beijo, sua linda. Simone Mendes, ela pediu a sua. Bora atender, galerinha. Educador.

Matheus Fernandes, Matheus e Cauã e o Triplex. Educadora pegando bem. Vai ficando por aqui. 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
2: 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Bora que bora, minha gente. Finalzão de semana chegou. Bora comigo, hein? Cícia de Paula, em ZYD 832, canal 272, Educadora Batatais, São Paulo. Sextou bonito, 28 de agosto, 34 graus, calor, hein? Mega.

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0: Barões da Pisadinha tá roxeda. Tô nem vendo. Melhor não cantar, não, César. Quem tá aqui curtindo Educador? Essa linda, essa linda.
1: Boa tarde, minha gata. Oi. Que delícia de música. Tô ouvindo você aqui no carro, minha
0: que
1: princesa.
0: Linda. Beijo
1: Renata
0: enorme.
1: Mulheri e Educadora Pega Bem.
0: Pega Bem. Você aqui pega bem, sua linda. Um beijo, um beijo, um beijo. Daqui a pouquinho eu tô de volta e eu tenho algo pra te contar, hein?
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17: 3h15, deixa eu te contar. Alisson dos Santos, o Pio, é o novo recordista mundial do 400 metros com barreiras. É isso mesmo. Na quinta-feira, o brasileiro venceu a prova na etapa Zurich de Diamond League com um tempo de 45 segundos 80, acho que é uma coisa assim. E derrubou a marca que pertencia ao norueguês Karsten, né? Desde 2021. O recorde anterior estabelecido por Arnold no final dos Jogos Olímpicos de Tóquio. Naquela ocasião, o norueguês conquistou o ouro, enquanto o Alisson dos Santos ficou com a medalha de bronze após completar a prova. 4 anos depois, Pio superou o principal rival e assumiu o topo da lista dos melhores tempos da história de prova. Alisson dominou a disputa em Zurich desde a largada. O brasileiro abriu a vantagem sobre Armon ao longo do percurso e chegou à reta final com a ampla margem para o norueguês, que terminou em segundo. Pio cruzou a linha de chegada, reduzindo aí em 14 centésimos o antigo recorde mundial, né? O triunfo aí maravilhoso, todo mundo fazendo festa. Que é isso? Brasileiro vinha de vitória também no Troféu Brasil em São Paulo há cerca de um mês, né? Olha que maravilha. O Brasil também teve Matheus Lima na disputa. O atleta terminou na quarta posição, tá? Olha aí que maravilha. Então, para de achar que Brasil é só futebol, bem. Tem muita coisa nesse Brasil para nos dar orgulho. Tá aí. E a festa é festa e muita festa com Alisson dos Santos. O Pio arrasou. E a gente tem que aí, ó, curtir demais.
18: Sextou!
19: Olha o fim de semana chegando aí, gente.
17: Sextou, minha gente linda. Deixa eu mandar um alô pra essa galerinha que tá participando aqui. Deixa eu mandar um alô, um alô, um alô. Edilson tá na sintonia. Fala, Edilson, um abraço pra você, tá na sintonia. Flavinha também, mandando um alô pra gente, que linda, um pagodinho aí que ela tá pedindo. Quem mais aqui também? A Sandra tá curtindo a Educadora. Alô, Sandra, abraço pra você. Nayara também tá por aqui, beijão, ela pediu chá de Gloria Groove, tá aí, olha assim.

0: Gratidão, Guilherme Benuto e a Torre Eiffel. Educadora pegando bem, 3h27. Bem lembrado aqui, Vanderlei. Eu não lembro se eu comentei, mas aplaudi aí o nosso querido aí de São Joaquim da Barra, né? Aí, ó, tá aí. O nosso querido recorde, Alisson dos Santos, o Pio, São Joaquim da Barra. Né? Da nossa cidade vizinha aqui, o Pio, mais aplausos para ele, conquistando aí um recorde mundial dos 400 metros com barreira. Arrasou, Pio, arrasou. Daqui a pouquinho eu tô de volta e a gente vai falar de esportes.
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3: E a hora certa.
4: 3:33, boa tarde.
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0: aí, educadora nos esportes também, falando sobre o brasileiro Alisson Pio dos Santos, que quebrou o recorde mundial de 400 metros com barreiras com a etapa da Diamond League, realizada em Zurich, na Suíça, ontem, quinta-feira. O brasileiro venceu. Todo mundo tá aí fazendo festa, né? A última vez que um brasileiro havia vencido, Ronaldo da Costa, na maratona de 1998, né? Se levar em conta apenas as provas de pista, a última marca mundial do país havia sido em 1975, com João Pulo. É, isso aí, tá? O Pio arrasando, né? Bom, parabéns, o Pio, mais uma vez. Gente, impulsionado pela negociação de Alan com Manchester City por cerca de 240 milhões de reais, Palmeiras calcula ter atingido a marca de 400 milhões de euros só em vendas de jogadores nos últimos 5 anos, desde que Leila Pereira assumiu a presidência do clube. Isso significa mais de 2 bilhões e 400 milhões de reais. Próxima educadora nos esportes, amanhã. 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
3: Com você sempre é melhor, né? Educadora 3:37, ótima tarde. E lembrando, finalzão de semana, bora aproveitar o finalzão de semana. Que tal você ir hoje com a família na quermesse, né? De Nossa Senhora de Fátima e Santa Luzia. Eu tenho aqui pra você cartelas da ação entre amigos, né? Que maravilha. Que você... Já pensou? Que você faz pra conquistar aí essa cartela? É fácil. Só mandar um áudio pra gente. Educador, eu quero uma cartela e prestigiar a quermesse, né? De Nossa Senhora de Fátima. Pronto, gente. Manda nome completo, telefone. Já cadastro você. Finalzinho do programa tem mais cartelas, cartelas, cartelas aqui, tá bom? Manda direitinho aí, ó. Já pensou você concorrer? Tá concorrendo já, né? Quem tiver com a cartelinha tá concorrendo a R$6.000, gente. Vai que... Vai que... Então, R$6.000. Vai que... Então não perde não, hein? Educadora pega bem.
4: Vamos que vamos.

muito bem aí, hein? Deixa eu mandar beijo aqui pra Dani, que tá na sintonia, né, Dani? Tá na sintonia, tá curtindo a educadora maravilhosa. Animadinha com o finalzão de semana. Quem mais? Maria José. Beijo, beijo, beijo pra você também. A Ju também tá na sintonia. Eita, que maravilha. Eu já pedi um modão aqui. Já pedi um modão daqueles aqui. Deixa eu mandar um alô também pro Fabinho, que também tá curtindo a educadora. Olha aí, ó, ó, ó. Já bebeu água hoje? Né, Fabinho? Você tá aí, né, bebendo água hoje, hein? Um abração aí pra você. Eu, hein? Eu bebi água, mas água... Água. Água, viu, Fabinho? Galerinha tá curtindo a educadora, tá pegando bem. Bom, te olho naquele modão com o Eduardo Costa agora, hein? Ah, esse pega bem.

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9: O rei Harold V da Noruega morreu nesta sexta-feira aos 89 anos. A informação foi confirmada pelo Palácio Real. No trono desde 1991, Harold era o monarca mais velho da Europa. Ele estava internado desde 17 de agosto em Oslo para tratamento de anemia hemolítica e também apresentou uma infecção bacteriana. O estado de saúde havia sido agravado nos últimos dias. Com a morte de Harold, o príncipe herdeiro, Håkon, de 53 anos, é o primeiro na linha de sucessão ao trono norueguês.
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10: 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Sexta-feira linda de bonita pra você que tá curtindo a melhor. Cissa de Paula com você em ZYD 832, canal 272, Educadora, Batatais, São Paulo. Sexta-feira, 28 de agosto, 33 graus.

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3: Parece que eu já quero sentar aqui num bar em Goiânia mesmo e já começar a beber ouvindo essa.
2: Tô pronto.

0: Henrique Juliano, recaída. As educadoras pegando bem. Quem pediu essa, gente? Um príncipe lindo que tá ouvindo educadora.
1: Oi, Cissa, tudo bem? Aqui é o Ravi.
0: Ai, que saudade.
1: Saudade, hein? Quanto tempo.
0: Delícia.
1: Eu quero que você toque a música Recaídas e eu vou oferecer ela pro meu pai.
0: Ê, que maravilha. E o paizão, como é que chama?
1: E meu pai chama Rafael.
0: Ah, sim, paizão aí.
1: Um beijão, Cis.
0: Ah, um beijo, meu lindo, um beijo.
1: Te amo, Cis.
0: Ai, meu Deus. Também amo você, Ravi, muito beijo. Ai, que delícia, gente. Feliz demais, saudade de você, príncipe, saudade. Bom, gente, daqui a pouquinho volto com o Melhor da Tarde, com você.
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5: Sextou!
6: Olha o fim de semana chegando aí, gente.
5: Olha o finalzão de semana aí, gente. 4h13. Vou falar em finalzão de semana, que tal você aproveitar uma quermesse gostosa? Nossa Senhora de Fátima e Santa Luzia, o último final de semana, né? Hoje e amanhã. E amanhã tem uma ação entre amigos. Olha só, a cartela tá valendo R$20 a cartela, viu? E detalhe, a educadora quer presentear você com uma cartela, porque, olha, com a chance de você conquistar aí R$6.000. Quer ir? É só dar um alô aqui pra gente, educadora, eu quero uma cartela, prestigiar a quermesse. Manda nome completo aí, seu telefone, que a gente tá cadastrando, a galerinha tá mandando aqui. Hoje a galerinha tá meio devagar no áudio. A gente tá cadastrando a galerinha aqui, eu tô gostando de ver. Manda seu alôzinho aí pra gente, vou cadastrar. Quem na quermesse? Que tal concorrer a R$6.000, gente? Você quer, né? Eu também quero. Cartelinha aqui comigo, viu? Só falar que quer ir. Tem cartelinha, bora. No finalzinho do programa eu vou sortear, tá bom? Bom, bora de Barretão. Educadora, pega bem.

Zezé de Camargo e Luciano. Enquanto a gente escuta moda aqui na Educadora, eu vou cadastrando o povo. Vocês estão escutando aí música boa, né? E eu tô aqui cadastrando você. Daqui a pouquinho vai ter gente aqui ganhando a cartela, hein? Pra concorrer a 5 mil reais. No caso, 6, né? Eita maravilha! Bom, gente, daqui a pouquinho outro dia.

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2: E para fechar a semana, uma curiosidade para você testar com os ouvidos. Em muitos carros com câmbio manual, engate a ré e comece a andar. Percebeu aquele som mais agudo? Quase que um zumbido, né? Então, não significa necessariamente que o câmbio esteja com algum defeito. Tradicionalmente, muitas transmissões utilizam engrenagens de dentes retos na marcha ré, diferentes das engrenagens helicoidais usadas em muitas marchas à frente. Os dentes retos tendem a produzir mais ruído durante o funcionamento, e daí vem aquele som tão característico. A dica do Automotors é ficar atento à diferença entre um ruído normal de funcionamento, excessivo ou acompanhado de dificuldade para engatar. O primeiro pode ser uma característica do projeto. O segundo merece uma avaliação.
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10: Babado, babado, gente, que babado é esse? Zé Felipe levantou a galera em um show repleto de participações especiais na festa do Peão de Barretos, ontem, quinta-feira. Mas o que deu mesmo que falar foi o momento em que o cantor estava deixando a cidade do interior e, através dos stories de um amigo, Zé surgiu já no hangar, quando descobriu que uma pessoa estava desembarcando por lá. E, sem pensar muito, o cantor foi encontrar esse alguém especial e declarou: eu tenho um pouquinho de paixão.
11: Rapaz.
10: Paixão por esse alguém.
11: Coitado.
10: A questão é que, coincidência ou não, quem desembarcou por lá foi Ana Castela.
11: Rapaz.
10: Né? A boiadeira deixou Barretos para fazer um show e retornou na madrugada de sexta, surgindo aí nos stories já em seu camping, uma hora depois do vídeo do Zé lá no hangar. Tá muito suspeito, não tá, não? Tá muito suspeito esses dois ali. Será que teve uma recaída? Será que houve uma recaída mesmo, gente? Será? Aguardemos cenas dos próximos capítulos.
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0: Vinícius, Gustavo Lima, 25 horas, educadora pegando bem, 4h40, agora é hora de prêmios, é hora aí de saber quem vai levar cartelas, então chama aí a galerinha que tá participando, galerinha que participou, galerinha que deixou nome e telefone, bora aí então, hein? A galerinha que tá antenada aqui com a gente, último final de semana da quermesse, né? Da Igreja Nossa Senhora de Fátima, é hoje e amanhã. E aí, pra você, cartelas pra você concorrer, ação entre amigos, até R$6.000 em prêmios, tá bom? E vamos aos sortudos de hoje, que vai levar uma cartela, tem que passar aqui na educadora, hoje... Até as 5 da tarde, amanhã das 9 às 2, hein, galerinha? Deixa eu ver quem tá aqui, ó. Os sortudos de hoje, sortudos de hoje. Deixa eu ver quem tá aqui. Sortudos de hoje, hein? Juscelino Fernandes. Fala, Juscelino. Aí, ó, participou aqui com a gente. Sandra Márcia de Oliveira. Também é mais uma sortuda. Daniela Barcelos. Tá aí, Renata de Oliveira. Aí, gente. Os sortudos, é só passar aqui na casa da educadora. Até as 5 da tarde, hein, gente? Dá tempo. E também amanhã das 9 até as 2 da tarde. Tá bom? Pra retirar sua cartela e concorrer. Que maravilha. Na quermesse. Ação entre amigos. É no sábado, hein? Mas você já pode ir prestigiando hoje também a quermesse, que tá uma delícia. Daqui a pouquinho eu tô de volta.
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2: Aí, Júnior, o que será que tinha naquele áudio, hein, meu irmão?
3: César, eu também quero saber, velho.

culpada, Júlio César, educadora pegando super bem. Minha gente linda de bonita, valeu essa tarde gostosa. Valeu estar junto com você nesse finalzão de semana. Amanhã a gente tá junto de novo. Mas aos sábados a Cissa faz outro horário agora, das 9 às 2, hein? Quero você comigo, porque o boy vai estar apresentando a TV, então a Cissa faz das 9 às 2, tá bom? Quero você amanhã comigo a partir das 9. Vou acordar você, tá bom? Um beijo enorme. Fica com Deus. Amanhã eu tô aqui e eu tô deixando você em boa companhia. Bem-vindo, João Luiz, na sua tarde-noite aí.

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4: A guerra no Oriente Médio completa 6 meses nesta sexta-feira. O conflito começou em 28 de fevereiro com ataques dos Estados Unidos e Israel contra o Irã e passou a afetar mercados em todo o mundo. As restrições no Estreito de Hormuz pressionam o preço do petróleo, dos combustíveis e dos fertilizantes. O barril do Brent chegou a ultrapassar US$ 120 em abril. Os efeitos também atingiram os alimentos e principalmente as economias dos países do Golfo. Apesar da instabilidade, as bolsas globais resistiram, impulsionadas pelos investimentos em empresas de inteligência artificial.
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1: Querida, queridos, que calor, papai! Olha aí, sexta-feira! 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
2: Oi!
1: MC, vem aí!
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0: Lucas, é YT832, canal 272. Chega aí, bebê! Onde você tá? Malandro é quem tá agora na piscina, né? Quem tá na onde aí? Chegamos, chegamos! Com você ligadinho com a gente, participando, interagindo, manda um seu losaço aí, vamos deixar o pau cair a folha. É sexta-feira, alegria no rosto. Sucesso, sucesso, muita saúde, juizão na cabeçola e bora pra dentro! Luan Santana!
1: Pega bem!
0: É o príncipe de sertanejo.

0: misericórdia.
1: Imagina!
0: Ah. Eita, que obra de engano!
1: Eduardo Costa, 5h15, comecinho do Educador da Música do Campo, como tá aí? Tá frio, tá quente, tá quente, tá frio?
2: Ai, mamãe!
1: É a voz de Deus! É, como tá aí, meu amigo, minha amiga, já ligadinha com a gente? Uma excelente tarde pra você, uma sexta-feira incrível. É isso mesmo? 32 graus nesse momento, 5h16 da tarde, 32 graus?
3: Ai, ai, ai, ai, ai, ai, ai, ai, ai.
1: Só no comecinho, né? Domingão tá marcando 34, 35 aí, hein? E o São Pedro sumiu. Sumiu, São Pedro. Tá marcando chuva lá pra terça-feira, talvez, talvez. Vamos seguindo aí. 34, 35 graus até segunda, terça e quarta, cai um pouquinho. Boa tarde, minha amiga trabalhadora, meu amigo trabalhador aí na construção civil. As meninas das fábricas também, já fechou? Já fecharam o expediente aí? Ou falta um pouquinho? Falta um pouquinho? Só 44 minutos? Um pouquinho aí, nem um pouquinho. Mas cedo, o chefinho teve bom hoje? Chefinho tava tranquilinho? Tava sorridente? Vai pagar uma rodada aí de ladinha pra você? Não vai não? Ô, mão de vai!
4: Errou!
5: Flashback!
1: Nenhum flashback vai rolar hoje? Boa tarde a você que nos acompanha na cidade, você no seu carro, dando um trabalho aí, nas fábricas, nas firmas também com a gente, na sua empresa, na conveniência, na estrada, região da Mogiana, tudo bem com vocês? Na estrada vai devagar aí, viu? Vai devagar, devagarinho, igual o Martim da Vila. Não ultrapassem o lugar que não pode. Também aqui na cidade, de olho no semáforo, você aí com a sua motinha, com o seu scooter, vai com calma também, viu? Ninguém te ouve. Com calma aí, os escuteiros, vai com calma, viu? Boa tardinha, um excelente final de semana pra vocês. Estamos aqui detonando a parte sertaneja contigo até as 7, que faz companhia até as 10. Depois da Voz do Brasil, às 8 horas, temos a melhor companhia musical eclética. Eu volto já!
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5: A horticultura do tomate encerra a semana registrando preços e patamares elevados e forte liquidez nos grandes entrepostos atacadistas. A caixa de 28 quilos do tomate salada longa vida de primeira linha atinge a média de R$ 94,00 nas praças do Sudeste. A menor disponibilidade de frutos maturados nas lavouras mantém os preços valorizados no fechamento semanal.
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6: Ei, tardinha, oi, Jéssica. A Jéssica não sabe se fica no ar-condicionado ou fica no ventilador, né, Jéssica?
7: Oh, meu Deus, você não tem um pingo de juiz nessa cabeça.
8: Meu amigo, me diga uma coisa, você é normal?
6: Pouquinho. Hoje a gente fica desanormal, não é verdade, Jéssica, Jaque?
7: Mas é ridículo, ridículo.
6: Boa tardinha pra vocês, a estação aí na sintonia. Bom trabalho, finalzinho de expediente. Amanhã vocês trabalham também? Estão como a gente do rádio? Amanhã vocês trabalham também, hein?
9: Já começou, hein?
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6: Rodrigão, boa tarde, bem-vindo, tá na sintonia com a gente, excelente tardinha pra vocês aí, pega muito bem, tá na sua audiência, tá número 1, hein? Zap zap aberto pra você comunicar, 999-86-1023, é sexta-feira, põe alegria no rosto.
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6: E juizão também.
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6: Vai canto. Com calma, viu, cocada? Israel e Rodolfo. Dá uma namorada nesse calor, não dá não, hein?

0: frescura, mano. Vamos tomar uma, hein?
1: Calma, mano. Alô, Marcelo, bem-vindo. Marcelo Corrêa com a gente na sintonia aí. Obrigadão pelo carinho, pela audiência. Já vou colocar o seu som na playlist. Alô, Juninho, bem-vindo, bem-vindo. Rafael, bem-vindo também na sintonia. Oi, Letícia, bem-vinda na tarde sertanejeira. Samara, bem-vinda também. Boa tardinha, boa tardinha. Quem tá aí na estação? Quem tá aí? Fala pra mim, Jéssica, quem é aí?
2: Sextou, bebê, bora tomar uma, João.
1: Oh, não posso hoje, tô em serviço, cara.
3: Falando demais, menino.
1: É, nem amanhã, talvez domingo, sei lá.
4: Atencioso.
1: O Maicon vai tomar uma pra mim. 531, sempre com Casa Nova, móveis e acessórios. 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Cecil Verdão aí. 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Eu vou ali, ó, depois do break, o nosso The Best, o nosso bonito, incrível, incomparável casting publicitário. E se você quer fazer parte dele, vem anunciar com a gente. Já tô voltando, boa tarde.
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11: Oi, 5h38, alô Regis, São Sebastião no Paradise, tá com a gente. Acabou de chegar do trampo aí. Não vai limpar hoje não, né? Vai curtir o MC tomando uma brejinha, não vai? Tá tudo limpinho aí, Regito? Bem-vindo, bons gans. Pra você, pra patroa aí, um excelente finalzão de semana. Renatão, Gabi! Renatão tá na piscina. Tá na piscina de bexiga, né? Tarde, Gabi! Cadê a Gabi, Renata? Sumiu! Sumiu! Pedro Paulo e Matheus.

Duas espadas, 5h47 na sua tardinha. Alô, Leandro, bem-vindo. Boa tarde aí. Sara com a gente também, bem-vinda, viu, na programação da Edu. Ô, Sueli, tu tá aí no trecho onde você tá, Sussu. Bem-vinda, ótima tarde pra você, um excelente finalzão de semana. Pedro Henrique, bem-vindo, boa tarde também. Tatiane, bem-vinda, boa tardinha. Mandei uma luzaça pro Júlio. Aí, Júlio, já pode? Hoje pode. É, hoje pode, pode. Grande Paulo Contiero, lá em Nuporanga, sempre com a gente também. Daqui a pouquinho tem moda pra você aí, hein? Clássico dos clássicos, grande Paulão. 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
2: 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Faz realmente a diferença, já volto com as últimas da primeira hora do MC. É rapidinho o break, já tô voltando.
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98.6 102.3. Rapidinho, um break e já vem retornando com muito mais. A Timeline, o Guilherme, felicidade dela por aqui também. 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

Paulão, curtiu aí, Paulão? As gargantas e o Ouro brilhantando a última parte da primeira hora do MC, que daqui a pouquinho tem muito mais, já também tem Zap Hits, tem você comunicando, mandando seu alô, 999

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9: Bora, bora, noitinha, agora sim, 6:03, mas não escureceu ainda, hein? ZYD 832, canal 272, Educador FM, Batatais, São Paulo, 24 horas com você. Sou eu, João Luiz, por aqui na segunda parte do MC. Falamos ao vivo, Alto da Vila Cruzeiro, Centro Rádio e TV, sempre com você, ela pega. 48 anos. Educador. Henrique Gabriel.

0: Vanderlei. Você tá tomando cerveja verde aí, velho? Mas não pode, não pode, Vanderlei. Karma, karma, karma, karma. Oitinho pra vocês, hein? Falar na Paula Fernandes aqui, pessoal. Ela lançou o novo trabalho aí, né? Seu audiovisual, 30 anos e pouco... Há 30 e poucos anos. Celebrou o projeto de 3 décadas, mas é, foi sim. É novinha, mas tá desde pequenininha aí, viu? Depois de apresentar ao público o single inédito Era Eu, a cantora lançou nesta quinta também ontem, nas plataformas de áudio, a primeira parte do audiovisual, reunindo canções que atravessam diferentes momentos da sua trajetória, novas interpretações e também faixas inéditas. Os clipes das músicas chegam ao YouTube em breve. Gravado em abril desse ano, 30 e poucos anos, nasce com um reencontro de Paula Fernandes com a própria história. Artista revisita fases importantes da sua caminhada e estabelece também, por meio da música, uma conexão entre o passado, presente e futuro. Paula Fernandes. Fabim, o tempo tá mudando aí, Fabim. Será que vem água? Olha, mudou nada não, ó. Tá marcando 30 graus agora, céu... Ai, mentira. Céu limpo, Batatais? Tá mentindo, Guga. Ô, Guguinha, tá mentindo. Tem céu limpo, não. Tem umas nuvens meio amarelas aí, meio esquisita. Hoje, tá um sol estralado aqui, ó, parecendo um ovo no asfalto. Mais uma chuvinha. Será que vem chuva hoje? Marcando 35% de chuva, mas não tava marcando isso aqui, não, ué. São Pedro pareceu igual o Mr. M. Daqui a pouco eu volto, tem um Zap Hit chegando. Ótima noite.
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0: Bora zapear, Duza.

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3: Se duvide, Rio Negro e São Limões.

0: frescos, seu fim de semana. Fido Mijeca, Rio Negro, São Limões, os mineiros e os paranaenses. Os paranaenses do Fido Mijeca e os mineiros de Claraval, Rio Negro, São Limões. Primeira opção pra você aí.
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0: O duelo quem vem?
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0: Ed Brito Samuel, Romance Rosa. Prontinho, prontinho.

Vambora, voltar no seu som. Já já temos a campeã inteirinha, Roseli, foi na 1. Vanderlei, manda aí seu voto. Oi, Cristina, boa noite. Aos bocados na intermediária, ele. Cristiano Araújo, 6:22.

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0: Vande.
1: Ô, Vande, vem água mesmo aí, Vande? Tô achando que vem água, hein? Ei! O Vande, eu vou contratar ele, já que o Tibum sumiu, não aparece mais com a piada do dia. O Vande manda pra nós aí. Ô, Vande, essa é boa, hein?
2: Qual cerveja não pega no bafômetro?
3: Itaipava.
2: Ah, por que Itaipava?
3: Porque quem toma Itaipava não tem dinheiro pra comprar carro. Ai.
1: Vande, vem chuva aí, hein?
4: Ó, você tava falando que não tinha chuva aí na rádio, agora que eu escutei, viu? Ó, dá uma olhada aí no para-brisa, ó. Cheguei em casa aqui e começou a pingar.
1: É. Pinga em mim. Pinga em mim. Pinga em mim. Bora, daqui a pouquinho eu tô voltando com a Unimai, muito mais, vai. Né? Eu falei que agora, antes do Zap Hits, tava mudando o tempo aí, né? Tava ficando meio amarelo, algumas nuvens chegando na estância turística de Batatais. Será que vem água mesmo, hein? Tomar, dá uma refrescada. E aí, com a aguinha mansa, né? Mansa aí do...

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0: o sertanejo aqui, ó. Gi e Joy. Gi e Joy.
1: Já fiz uma promessa e Deus vai me ajudar. Que eu só vou beber, mas hoje e amanhã vou parar.
0: Ei, esse vou parar é mentira, viu? Aí é por sua conta, não vai parar nada.
2: Errou! Amanhã vou parar.
0: Alô, Leandro, bem-vindo. Boa noite.
2: Eu só vou beber, mas hoje e amanhã vou parar.
0: Ah, tá. Sim, vai parar.

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0: Já já volto trazendo as últimas do seu Educadora Música do Campo.
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0: Daqui a pouco às 8 tô de volta na sua noite educadora, viu? Até já!

0: Observatório Nacional. 18 horas, 59 minutos, 30 segundos.
1: 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Em Brasília, 19 horas. Está no ar a Voz do Brasil. As notícias do governo federal que movimentaram o país no dia de hoje.
2: Olá, boa noite.
1: Boa noite para você que nos acompanha em todo o país.
2: Sexta-feira, 28 de agosto de 2026.
1: Vamos aos destaques do dia.
2: Emprego.
1: Brasil registra a criação de mais de 58 mil novas vagas de trabalho formal em julho. Raquel Mariano.
3: O estoque de vínculos de trabalho formal ultrapassou os 48 milhões de empregos.
2: Na Mongólia, país participa de Convenção das Nações Unidas para o Combate à Desertificação.
1: O debate com mais de 190 países está a recuperação de áreas degradadas e educação ambiental. Gabriela Noronha.
4: O país apresentou como meta a recuperação de mais de 350 milhões de hectares de áreas degradadas até 2030.
2: Atenção quem é dono de uma microempresa ou pequena empresa.
1: Solicitação para o ingresso no Simples Nacional foi antecipada para setembro.
2: A mudança veio com a reforma tributária. Para explicar, conversamos com o Tiago Esfredo, chefe da equipe nacional do Simples.
5: Antes eles podiam estar no Simples Nacional, que agora a gente está chamando de Simples Puro. Agora vem uma alternativa intermediária, que está sendo chamada de Simples Nacional Híbrido. Cada empresa precisa verificar o seu negócio para ver onde ele vai ficar melhor.
1: Hoje, na apresentação da Voz do Brasil, Luciano Seixas e Luciana Vasconcelos.
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1: O Ministério do Trabalho e Emprego divulgou hoje os dados mensais do novo CAGED, o Cadastro Geral de Empregados e Desempregados.
2: Em julho, o estoque de vínculos formais chegou a 48 milhões de postos formais de trabalho.
3: O Brasil criou em julho 58.568 novos empregos com carteira assinada. Com isso, o estoque de vínculos de trabalho formal ultrapassou os 48 milhões de empregos. Em quatro dos cinco grupos das atividades econômicas, houve crescimento da oferta de trabalho. São eles: serviço, construção, agropecuária e indústria. Somente o grupo de comércio apresentou queda. O ministro substituto do Trabalho e Emprego, Chico Macena, detalhou os números.
6: O maior crescimento do emprego formal ocorreu no setor de serviços, com saldo de 591.509 postos formais de trabalho. E aqui destaca-se informação, comunicação, atividades financeiras, imobiliárias, profissionais e administrativas, administração pública, defesa e seguridade social, educação, saúde humana e serviços sociais.
3: No acumulado de 2026, foram 972.203 novos postos, um crescimento de 2% em relação ao mesmo período do ano anterior, com maior crescimento no setor de serviços. Todos os dados fazem parte do CAGED, o Cadastro Geral de Empregados e Desempregados, apresentado nesta sexta-feira pelo Ministério do Trabalho e Emprego. Reportagem Raquel Mariano.
1: O Conselho Monetário Nacional ampliou o prazo de pagamento para taxistas e motoristas de aplicativo que financiarem a compra de carros novos pelo programa Move Brasil.
2: Agora, a quitação do empréstimo poderá ser feita em até 84 meses. Antes eram 72 meses.
1: O Conselho ratificou portaria que elevou o teto de valor para os carros financiados pelo programa, que passou de 150 mil para 200 mil reais.
2: Também, a partir de agora, estão incluídos, entre os veículos elegíveis, os híbridos com diferentes combinações de fontes de energia, integrando motor elétrico e motor a combustão, que utilize álcool, gasolina ou ambos.
1: A Receita Federal e o Ministério Público Federal investigam um grupo empresarial suspeito de crimes como sonegação fiscal e lavagem de dinheiro relacionados à exploração de apostas de cota fixa, as chamadas bets.
2: É a operação Jogo da

0: sombras, realizada hoje em 3 estados.
1: O grupo teria movimentado mais de 5 bilhões de reais em apenas em 2025.
2: A operação investiga suspeitas de sonegação fiscal, evasão de divisas e lavagem de dinheiro praticadas por um grupo de empresas de apostas esportivas, conhecidas como Bets. Foram cumpridos 6 mandados de busca e apreensão em Pernambuco, Paraíba e São Paulo. Segundo a investigação, um grupo empresarial responsável por uma plataforma de Bets teria movimentado mais de 5 bilhões de reais apenas no ano passado. As possíveis irregularidades teriam ocorrido tanto antes quanto depois a regulamentação das bets no Brasil. O secretário especial da Receita Federal, Robson Barreirinhas, explicou que há indícios que esse grupo tenha criado uma empresa de fachada em Curaçao para simular que as operações ocorriam fora do Brasil.
3: Nós temos elementos que comprovam que essa organização já estava presente aqui no Brasil, com funcionamento no Brasil, com beneficiários aqui no Brasil, com funcionários aqui no país, mas sem pagar nada de tributos, sem se sujeitar à regulação brasileira. Posteriormente aqui no Brasil, nós temos indícios fortes de que ilegalidades prosseguiram mesmo após essa regularização.
2: Os órgãos também investigam a suspeita de envio de recursos para o exterior. Parte desse montante teria voltado ao Brasil sob a forma de pagamentos por prestação de serviços. Esta é a segunda operação de investigação de irregularidades ligadas ao mercado de bets, com a participação da Receita Federal e do Ministério Público Federal. Além do cumprimento das medidas judiciais, a Receita Federal instaurou 11 procedimentos para aprofundar a apuração das possíveis irregularidades. Reportagem Márcia Fernandes.
0: Atenção, microempresário, a solicitação para ingresso no Simples Nacional deverá ser feita em setembro.
1: As regras para escolher o regime tributário mudaram. A partir de agora, a decisão que antes era tomada em janeiro deve ser feita com antecedência.
0: De acordo com a Receita Federal, esta mudança busca organizar a chegada das modificações proporcionadas pela reforma tributária no Simples Nacional e dar mais tranquilidade para o planejamento das empresas.
1: Para entender melhor as alterações, nós conversamos com Thiago Esfri, chefe da equipe do Simples Nacional. Vamos conferir.
0: Tiago Esfredo, chefe da equipe nacional do Simples da Receita Federal, muito bem-vindo à Voz do Brasil, prazer recebê-lo por aqui. Vamos falar sobre essas mudanças aí para escolher o regime de tributação. A partir de agora, a decisão que antes era tomada em janeiro deve ser feita com antecedência, né? O senhor pode explicar essa mudança pra gente?
4: Claro, obrigado, satisfação estar aqui. Realmente é uma das mudanças principais que a gente teve com a reforma tributária no Simples Nacional. Elas vêm agora, anteriormente a 2027, aí que tá, fica a grande questão que causa surpresa, né? Então a gente tem uma preocupação muito grande justamente de alertar os contribuintes para que eles não percam a oportunidade, porque não é mais em janeiro. Então é setembro. Então vai começar a semana que vem, abre-se a janela 1º de setembro até 30 de setembro. Aqueles que não estão no Simples Nacional, ou importante, que estão no Simples, mas possuem algum registro de exclusão futura, que isso acontece muito, eles precisam estar atentos a verificar o cadastro, verificar a mensagem na caixa postal, que a gente está alertando, está mandando mensagens, né? Enviando para que eles possam não perder a oportunidade de solicitar a nova opção e continuarem no Simples ou começarem a vida deles no Simples.
1: O que eles devem fazer? Tem o Simples e um outro regime. O senhor pode explicar como funciona?
4: Eu acho que, Luciana, você diz o outro regime seria o Simples Híbrido, acredito?
1: Isso, Simples Híbrido, isso.
4: Justamente, essa é uma inovação, né, da reforma também, onde agora os contribuintes vão ter a oportunidade de uma alternativa. Então, antes eles podiam estar no Simples Nacional, que agora a gente está chamando de Simples Puro, e dali eles estariam fora do Simples, seria a outra alternativa. Agora vem uma alternativa intermediária, que está sendo chamada justamente Simples Nacional Híbrido, que é realmente um intermediário de você estar fora num lucro presumido ou você estar no Simples Puro. E qual que é a grande diferença? Você mantém alguns dos tributos dentro da cesta do Simples, com todo o regime simplificado, recolhimento único, em guia única, ou você pode manter tudo, ou você mantém quase todos, sai só IBS e CBS. Então, é uma opção pelo regime regular de IBS e CBS que os contribuintes do Simples podem fazer. Então, eles ficam num sistema misto.
0: E agora, essa mudança prevista na reforma tributária acarreta algum novo imposto aos micro e pequenos empresários?
4: Não, de maneira alguma, né? Nós temos a substituição do PIS e da

0: afins, né, e do ICMS e ISS, por IBS e CBS. Agora, a CBS, a IPI também a nível federal, e começa então a CBS agora em 2027, o IBS ainda entra num regime de transição um pouco, mas de maneira alguma isso acarreta um novo tributo, digamos assim, né? A gente ainda não tem a alíquota de referência ainda, para ter um comparativo, mas a gente pode dizer que não tem um tributo novo.
1: E o senhor pode explicar para a gente o que é o IBS, o que é o CBS, para o empresário entender melhor também se ele vai para o simples híbrido, como é que ele vai fazer, o que vai acontecer na vida dele?
0: Esse é um cálculo que a gente, né, brincamos hoje num outro evento que nós tivemos, de que se existisse uma fórmula matemática para a gente apresentar para os contribuintes, para ele só preencher aquilo e falar, opa, para mim é melhor isso ou aquilo, seria o mundo ideal, né? Infelizmente, a gente não consegue fazer isso, então o papel hoje da Receita é tentar orientar e mostrar vantagem e desvantagem de cada um, né? Então a gente tem mais ou menos assim, um ponto principal o contribuinte tem que olhar. Se para ele, dentro da operação que ele tem, se a cadeia dele de clientes, esses clientes desejam comprar, adquirir, seja mercadoria ou serviço, de alguém que gere crédito para ele. Porque muitas empresas querem crédito para poder descontar do débito que eles vão ter lá na frente. E isso pode ocasionar uma preferência por contribuintes que não fossem do simples, né? Então a ideia é que, junto do imposto, né, sobre bens e serviços, que é o IBS, e a contribuição sobre bens e serviços, que é a CBS federal, IBS é estados e municípios, tivesse essa oportunidade para os contribuintes migrarem dentro da cadeia deles, optarem e falaram, para mim é melhor, os meus clientes querem adquirir de alguém que gere mais crédito, ele tem a opção de ir para esse regime híbrido. Se não for, por exemplo, aquelas empresas que prestam serviços ou vendem mercadorias diretamente ao consumidor final, em tese
1: é mantê-lo
0: no simples puro, né? Porque ele não tem a necessidade de gerar crédito para o consumidor final, então o débito dele é menor como simples.
1: Entendi.
0: Puro, né?
2: O senhor disse que não tem uma fórmula, né, para todo mundo, mas esse sistema de créditos pode fazer com que uma empresa do Simples se torne menos competitiva diante de empresas que estão no regime normal de tributação?
0: Justamente o menos competitivo seria de acordo com a cadeia. Se uma empresa que vai, o cliente, né, ele tem a opção de ele vai olhar, ele tem dois fornecedores para ele escolher para comprar. Se as duas mercadorias custarem R$100, ele vai olhar quem está no simples e quem está com o regime regular de IBS e CBS, seja híbrido ou lucro presumido. Por quê? Porque ele vai ter mais crédito. Então compensa ele pagar os R$100 e ter o crédito do que ele pagar os R$100 e não ter crédito, ou ter menos crédito, porque o simples ele gera um pouquinho um crédito menor, né? É limitado ao valor do montante devido. Então, como o débito é menor, o crédito de quem adquire também é menor. Não sei se ficou claro?
1: Então ele vai ter que entender, né, como funciona o negócio dele para poder ver em qual situação melhor ele se encaixa.
0: Justamente, é um estudo, um planejamento, procurar uma assessoria tributária, contábil, né, profissionais que possam ajudá-los a planejar, verificar. Cada empresa precisa verificar o seu negócio, a sua operação, para ver onde ele vai ficar melhor.
2: E ele tem de 1º a 30 de setembro para fazer isso. Se ele não fizer, ocorre algum problema?
0: O problema é que ele fica fora em 2027, né? Então, o que a gente tem conversado e falado é que assim, a janela abre em setembro e existe uma oportunidade de desistência até 30 de novembro, a data que está hoje, né? Então, o contribuinte pode, mesmo que está em dúvida, não deu tempo de planejar, não consegui ainda, faça a opção. Seja do regime pelo simples, faça opção pelo regime regular, se houver a possibilidade de que ele vê que aquilo pode encaixar. E se eles entenderem com 2 meses a mais de planejamento de que aquilo não vale a pena, ele vai ter oportunidade de desistir. Então, assim, o prejuízo dele é ele perder realmente uma janela em 2027. Então, essa é a nossa preocupação, para que ele já se planeje ao máximo para saber o que vai acontecer em 2027. Tem que saber em setembro.
2: A gente está falando de empresas. Essa mudança impacta os MEIs, o microempreendedor individual?
0: Para o MEI não mudou. O MEI continua fazendo opção em janeiro, com aquele lá no meio do mês, efeito retroativo, da mesma forma, então eles não precisam se preocupar tanto agora com setembro.
1: Tá, ótimo. Só para a gente encerrar então, é um modelo que vai trazer mais transparência, né, na arrecadação de impostos, tudo mais, mas não necessariamente vai, não são impostos novos para o empresário, né?
0: Não, como a gente, como havia citado antes, né, é como se mudasse o nome dos tributos, mas mudando também toda a estrutura e toda a dinâmica do cálculo, enfim, de todas as regras, né, aplicáveis.
2: Muito bem, nós conversamos com o Thiago Esfredo, chefe da equipe nacional do Simples da Receita Federal. Muito obrigado pela entrevista à Voz do Brasil.
0: Eu que agradeço. Obrigado.
1: Foi publicada hoje no Diário Oficial lei que autoriza em caráter extraordinário a redução de tributos federais sobre combustíveis.
2: O objetivo é reduzir os efeitos do choque no mercado internacional de energia decorrente do conflito no Oriente Médio.
1: A norma também estabelece medidas de proteção tributária ao etanol, cria crédito fiscal para projetos de produção de fertilizantes e prevê benefícios para setores estratégicos, como minerais críticos.
2: Hoje foi o último dia da 17ª Conferência das Partes da Convenção das Nações Unidas para o Combate à Desertificação, a COP17.
1: O encontro foi realizado em Ulan-Ambatar, na Mongólia, entre 17 e 28 de agosto.
2: E o Brasil apresentou como meta de recuperação de áreas degradadas até 2030.
3: Manejo e restauração de florestas em terras secas, recuperação de áreas degradadas e educação ambiental foram alguns dos temas discutidos na 17ª Conferência das Partes da Convenção das Nações Unidas para o Combate à Desertificação. Realizada entre 17 e 28 de agosto na Mongólia, a COP17 reuniu representantes de 197 países, incluindo o Brasil. Na ocasião, o país apresentou como meta a recuperação de mais de 350 milhões de hectares de áreas degradadas até 2030. Alexandre Henrique Bezerra, diretor do Departamento de Combate à Desertificação e Mitigação dos Efeitos da Seca no Ministério do Meio Ambiente e Mudança do Clima, comentou que o compromisso assumido pelo Brasil está alinhado à agenda global.
4: É como se fosse uma grande meta que a convenção estabeleceu para garantir que a gente avance na agenda de restauração de terras degradadas, de redução do processo de degradação, obviamente está associado ao combate ao desmatamento, ao combate às queimadas criminosas, e vai contribuir para a grande meta global, que é de 1 bilhão e 500 milhões de hectares sendo restaurados, conservados até 2030.
3: Durante a COP17, a delegação brasileira apresentou o Plano de Ação de Combate à Desertificação, que inclui a recuperação dos recursos naturais, adaptação às mudanças do clima, desenvolvimento sustentável e participação das populações que vivem em áreas suscetíveis. Segundo o presidente do Centro de Pesquisas Ambientais do Nordeste, Severino Ribeiro, os riscos apresentados pelo processo de desertificação dos solos ultrapassam a questão ambiental.
5: A desertificação, ela não apenas afeta negativamente a biodiversidade, as árvores, os animais. Ela afeta diretamente o bem-estar humano. Porque se eu esgoto a capacidade que o solo tem de produzir, por exemplo, alimentos, eu estou colocando em risco uma série de atividades econômicas que dependem desse solo sadio, produtivo.
3: O Brasil integra a Convenção das Nações Unidas para o Combate à Desertificação desde 1997. Além de representantes dos 197 países, a COP deste ano reuniu organizações internacionais, sociedade civil, setor privado, comunidade científica, povos indígenas e comunidades locais. Reportagem Gabriela Noronha.
1: Até domingo, indígenas da região Marayuá, no Amazonas, serão assistidos com atendimento médico especializado para a realização de consultas e exames.
2: Nesta etapa, estão previstos 800 atendimentos especializados, como explica a secretária de saúde indígena, Lucinha Tremembé.
6: Levando especialidades como pediatria, ginecologia, oftalmologia, saúde da mulher como um todo, clínica geral, entre exames, consultas, diminuindo assim tanto o tempo de espera dessas pessoas na fila de regulação, mas também diminuindo que essas populações que têm peculiaridades culturais específicas saiam de seus territórios, das suas aldeias, para ir para as cidades grandes.
1: As ações no estado ocorreram durante todo o mês de agosto, também nos povos Yanomami, em Boa Vista, e no território Pirã, no Amazonas.
2: Segundo o Ministério da Saúde, a expectativa é realizar cerca de 4 mil atendimentos especializados na região.
1: Centro Nacional de Monitoramento e Alertas de Desastres Naturais, o CEMADEM, oferece uma plataforma que permite acompanhar a

0: atuação da seca em diferentes regiões do Brasil.
1: É possível consultar informações por município e acompanhar a evolução da estiagem ao longo do tempo.
0: Um dos principais indicadores é o Índice Integrado de Seca, que considera dados como chuva, umidade do solo e condições da vegetação.
1: O acesso é gratuito e está disponível no endereço alertasecas.cemadem.gov.br.
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0: Céu aberto, pouca chuva e paisagens que ganham novos contornos. É época da seca no Cerrado, que também deve movimentar o turismo.
1: Na Chapada dos Veadeiros, em Goiás, a expectativa é de mais visitantes em busca das cachoeiras, dos rios e das trilhas da região.
0: O parque é gerido pelo ICMBio, o Instituto Chico Mendes de Conservação da Biodiversidade, em parceria com a iniciativa privada.
1: E o turismo também movimenta as comunidades locais, como a Calunga, que oferece experiências de base comunitária.
3: No Parque Nacional da Chapada dos Veadeiros, em Goiás, a paisagem muda conforme a estação. Na época das chuvas, cachoeiras e rios ganham volume. Já no período da seca, a água diminui, o céu fica limpo e o cerrado revela outras cores, outros caminhos e outras possibilidades de vivência. É um período que exige atenção redobrada com as queimadas, mas que também pode ser aproveitado pelo turismo. A região do Parque Nacional da Chapada dos Veadeiros é compartilhada entre o Instituto Chico Mendes de Conservação da Biodiversidade, o ICMBio, e a iniciativa privada, que hoje é responsável pela administração do parque. Com isso, a preservação da área caminha ao lado da visitação e da atividade turística. E quem percorre as trilhas nessa época do ano percebe que a seca também tem suas vantagens. É o que conta o guia Adão dos Santos Rosa, que também trabalha como brigadista e monitora a região durante o período de estiagem.
4: Nesse período de seca que é o ideal, né? Que você vai encontrar as águas, né? Tudo cristalina, tudo verdeada, né? Porque no período de chuva não é, assim, não é confiável, né? Porque aqui é a mesma hora que não está chovendo, chove, né? Todas essas cachoeiras que eu falei aí, era coisa que dá pra nadar, né?
5: Acaba logo, todo!
3: Caminhar pela chapada durante a seca é também perceber essas mudanças de perto. O som da água pode ficar mais distante, o chão fica coberto de folhas secas e o cerrado, que parece dormir em alguns trechos, continua cheio de vida. Mas a experiência de conhecer a Chapada não termina nas diversas opções de trilhas. Para quem quer ir além dos cartões postais, o turismo de base comunitária aproxima o visitante de quem vive no território. Uma das formas de fazer isso é dentro da própria casa dos moradores. No território Calunga, a comunidade Vão do Moleque, localizada na zona rural de Cavalcante, é a maior de Goiás. E é lá que está a dona Santina Cesário dos Santos, que recebe turistas em casa e transforma a hospedagem em uma experiência inesquecível.
6: Aí oferece café da manhã, almoço, almojante, se você quiser. Mais tarde tem um docinho, que tem doce também. E eu tenho meus produtos calmo que eu faço, com geleia. Se você quiser levar também para conhecer, para levar para saborear depois na sua casa, tem também.
3: Ainda segundo dona Santina, para o visitante é uma oportunidade de conhecer a Chapada por outro ângulo. Para a comunidade, o turismo representa renda, valorização da cultura e uma forma de manter vivas as tradições do território.
6: As pessoas que vêm aqui amam, volta, todo mundo querendo voltar. Falando que vai tornar a voltar, outros vêm embora chorando, porque aqui é uma paisagem, sabe? Depois chegou aqui, é só alegria, muita água, bem fresquinho. Além de que o tempo está ficando mais quente agora, devido ao tempo, né? Mas não tem barulho nenhum, silêncio, eles amam.
3: E entre trilhas, águas, casas e histórias, o visitante descobre que conhecer um destino também pode ser uma forma de ajudar a preservá-lo e colecionar memórias. Com sonorização de Reinaldo dos Santos, reportagem Karine Melo.
0: Na próxima sexta-feira, às vésperas da Independência, nós vamos falar sobre a Estrada Real, uma das maiores rotas turísticas do Brasil, que liga o interior de Minas Gerais ao litoral do Rio de Janeiro e São Paulo.
1: Vamos falar um pouco da história, quando no século XVIII, a coroa portuguesa pavimentou esses caminhos para transportar e fiscalizar o ouro e os diamantes extraídos das minas. Hoje o trajeto preserva

0: cidades históricas, igrejas barrocas e calçamentos de pedra da época colonial.
1: E essas foram as notícias do governo federal.
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1: Com produção da empresa Brasil de Comunicação.
0: Fique agora com as notícias do Poder Judiciário e do Congresso Nacional. Boa noite, um bom fim de semana.
1: A gente volta na segunda-feira. Boa noite. 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
3: Presidente do STF, CNJ, ministro Edson Fachin, reforça as ações no combate à violência contra a mulher.
4: STJ garante em ações penais prazo em dobro e intimação pessoal a núcleos de prática jurídica.
3: Homem trans é indenizado por sofrer assédio sexual e transfobia.
4: Boa noite, eu sou o Arthur Filho.
3: E eu sou Walter Lima.
4: O presidente do Supremo Tribunal Federal e do Conselho Nacional de Justiça, o CNJ, ministro Edson Fachin, destacou a importância de proteger as meninas brasileiras e garantir que cresçam com liberdade, dignidade e segurança.
3: Ele participou hoje da jornada Maria da Penha em Campo Grande, Mato Grosso do Sul.
5: Toda infância deveria ser feita de achadouros, de descobertas, de sonhos, de brincadeiras e de afetos, nunca de marcas de violência.
4: Um homem trans que trabalhava numa empresa de alimentos na Paraíba foi indenizado por assédio sexual e transfobia.
3: A Justiça do Trabalho adotou o protocolo antidiscriminatório da Corte Interamericana de Direitos Humanos. Samanta Flor.
6: A segunda turma do TRT da Paraíba entendeu que, em casos de assédio sexual, o depoimento da vítima é uma prova fundamental e vale por si só, já que esse tipo de violência quase sempre acontece sem testemunhas. Os desembargadores também consideraram comprovado o tratamento hostil e transfóbico do empresário contra o trabalhador. Além das duas indenizações, a empresa terá ainda de reconhecer o vínculo de emprego e pagar adicional de insalubridade. Ainda cabe recurso.
4: Corte Especial do STJ decide que núcleos de prática jurídica das faculdades de direito, públicas ou privadas, têm prazo em dobro para recorrer.
3: A regra já incluía os processos da área civil. Fátima Uchoa.
7: A Corte Especial do STJ entendeu que os advogados integrantes dos núcleos também têm a prerrogativa de serem intimados pessoalmente dos atos processuais. Segundo o relator ministro Luiz Felipe Salomão, o Código de Processo Civil, ao ampliar o alcance da prerrogativa da Defensoria Pública, busca compensar a estrutura limitada dos núcleos de prática jurídica, garantindo condições de igualdade na defesa dos assistidos, efetivando o princípio constitucional de acesso à justiça. Assim como não existe norma específica na Lei Processual Penal, o dispositivo foi aplicado por analogia.
4: Prazo da Justiça Eleitoral para nomeação de mesários, pessoal de apoio logístico e auxiliares de auditoria que irão atuar nas eleições gerais 2026 encerra hoje, sexta-feira.
3: As nomeações incluem as sessões de voto em trânsito e as instaladas em estabelecimentos penais e unidades de internação de adolescentes. Vitor Struck.
8: O Tribunal Superior Eleitoral encerra nesta sexta-feira o prazo para nomeações de mesárias e mesários, membros das equipes de apoio logístico e auxiliares de auditoria das eleições. Os nomes devem ser publicados em edital pelos juízes e juízas das zonas eleitorais. Partidos políticos, federações partidárias e coligações têm até 5 dias para apresentar contestações. O mesmo prazo concedido para a recusa dos nomeados. Esta sexta-feira também é o último dia para que mesárias e mesários, pessoal de apoio e agentes das forças de segurança habilitem a votação em sessão distinta da de origem.
4: Justiça condena dois réus por corrupção e lavagem de dinheiro em obra de hospital no Paraná.
3: Decisão atende a pedidos do Ministério Público Federal, Sabrine Menezes.
9: De acordo com as investigações, um ex-servidor do município e o sócio administrador de uma corretora envolvidos na construção do Hospital Regional de Toledo fracionavam os valores desviados da obra em depósitos menores para dificultar o rastreamento dos recursos. Segundo a sentença, o esquema provocou prejuízo de mais de R$1 milhão para os cofres públicos. Os réus foram condenados à pena de 11 anos de reclusão em regime inicial fechado, além do pagamento de multa e reparação dos danos em valor correspondente a pouco mais de R$2 milhões.
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4: A você uma boa noite.
3: Bom fim de semana e até segunda-feira.
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11: Eu sou Paula Groba.
12: E eu sou Ricardo Nakaoka.
11: E estes são os destaques de hoje do Jornal do Senado, que começa agora.
12: Escala 6x1. Redução da jornada para 40 horas semanais está pronta para votação.
11: Senadora Leila Barros vai relatar MP que zera taxa sobre compras internacionais.
12: Eleições 2026. Atenção aos votos para o Senado. Neste ano, são duas vagas.
11: Boa noite.
12: Boa noite.
11: Trabalhar menos, descansar mais e sem perder salário. A proposta que pode mudar a jornada dos trabalhadores brasileiros está pronta para ser votada na Comissão de Constituição e Justiça do Senado. A votação deve ocorrer na próxima semana.
12: A PEC reduz de 44 para 40 horas a jornada máxima semanal e garante 2 dias de descanso por semana, sem redução de salário. O relator da proposta sobre o fim da escala 6x1 recomenda a aprovação do texto que veio da Câmara e rejeita as emendas apresentadas pelos senadores. A reportagem é de Bruno Lourenço.
13: Em sessão no Senado Federal, o presidente da União Geral dos Trabalhadores, Ricardo Patá, afirmou que categorias como a dos comerciários mal têm tempo de ver a família por conta da escala de 6 dias de trabalho por apenas 1 de descanso e defendeu a PEC.
14: Não é isso que nós queremos. Nós queremos ter um país cidadão e um país não de castas.
13: Já o presidente da Federação do Comércio de Bens, Serviços e Turismo do Estado de São Paulo, Ivo Dalacqua, alertou que não existe uma única realidade empresarial e a redução da jornada deveria acontecer por meio de negociação coletiva.
14: O pequeno comércio do interior enfrenta desafios diferentes daqueles de uma empresa exportadora. As necessidades do comércio atacadista não são as mesmas do varejista.
13: De acordo com o texto já aprovado na Câmara dos Deputados, a transição será gradual. 2 meses após a promulgação da futura emenda constitucional, o teto da jornada semanal cairá para 42 horas com 2 dias de folga. Ao final de um ano, o limite máximo será fixado definitivamente em 40 horas semanais.
11: E a senadora Leila Barros foi escolhida como a relatora da comissão da medida provisória que acabou com a chamada taxa das blusinhas. O presidente do colegiado é o deputado Reginaldo Lopes.
12: A próxima reunião da comissão que analisa a MP será na segunda-feira, quando pode ser apresentado e votado o relatório de Leila. Repórter Rodrigo Rezende.
15: A chamada taxa das blusinhas é o imposto de importação de 20% cobrado sobre compras internacionais de até $50, cerca de R$250. A cobrança foi criada em 2024 e suspensa em maio deste ano pela medida provisória 1357. A relatoria da comissão que analisa a MP ficou com a senadora Leila Barros, do PDT do Distrito Federal. Ela afirmou que concorda com o texto inicial da medida, mas irá ouvir a todos os setores produtivos para a construção do relatório.
16: É isso que eu quero deixar muito claro, que é uma característica minha de conversar com todos, ouvir a todos, mas o texto inicial que já foi apresentado para nós já nos agrada, mas não abriremos mão de conversar com todos.
15: A próxima reunião da comissão, na qual deve ser apresentado o relatório, será nesta segunda-feira, 31 de agosto, às 16h. Nesse mesmo dia, deputados e senadores da comissão podem votar o texto. A ideia é que a MP seja aprovada na Câmara e no Senado durante o esforço concentrado que ocorrerá até 4 de setembro, antes do prazo de perda de validade da medida, que é 8 de setembro.
11: Avançou no Congresso a medida provisória que cria uma nova linha de crédito para motociclistas profissionais.
12: O texto foi aprovado pela comissão mista e seguiu para a votação em plenário. Repórter Patrícia Oliveira.
17: No caso dos motociclistas, o dinheiro poderá... E ciclomotores novos. Também poderão ser financiadas motos e bicicletas elétricas, além de equipamentos e infraestrutura ligados à atividade.

0: cidade. O relatório aprovado incluiu também o transporte escolar e definiu ações específicas para profissionais mulheres e pessoas com deficiência. Para a presidente da comissão, senadora Leila Barros, do PDT do Distrito Federal, a medida provisória ajuda a melhorar as condições de trabalho desses profissionais.
1: Para milhões de brasileiros, o veículo não é um bem de consumo, é um instrumento de trabalho. É o que coloca comida na mesa e sustenta uma família.
0: Para ter acesso ao financiamento, entregadores e motociclistas que trabalham por aplicativos terão de comprovar pelo menos 6 meses de cadastro na plataforma e um mínimo de 100 corridas ou entregas. Cada beneficiário poderá financiar apenas um veículo. A medida provisória ainda precisa ser aprovada pelos plenários da Câmara e do Senado.
2: Um projeto que começa a ser analisado pelo Senado pode dar mais transparência ao processo de registro de medicamentos para doenças raras.
3: A proposta obriga a Anvisa a tornar público cada passo da análise dos pedidos de registro, para que pacientes, famílias e profissionais de saúde saibam em que etapa está o processo. A medida não muda a autonomia técnico-científica da agência. Repórter Márcio Maturana.
4: O novo projeto foi anunciado pelo senador Hermes Klan, do PL de Santa Catarina, na quinta-feira, durante uma audiência pública na Comissão de Direitos Humanos sobre a suspensão de um medicamento para distrofia muscular de Duchenne.
5: Acabo de dar entrada em um projeto de lei para aumentar a transparência da Anvisa nos processos de registros de medicamentos destinados a doenças raras, trazendo segurança e informação a todos.
4: Doenças raras atingem cerca de 13 milhões de brasileiros. Quando existe tratamento, os remédios costumam ser caros e precisam passar por um processo de testes até a aprovação pela Anvisa. O objetivo do projeto é dar previsibilidade a pacientes, famílias e profissionais de saúde sem interferir na autonomia técnico-científica da Anvisa.
6: Eleições 2026.
2: O Tribunal Superior Eleitoral e o Google fecharam um acordo para identificar o uso ilegal de inteligência artificial nas eleições.
3: Uma ferramenta vai identificar o uso indevido de imagens de candidatos. Repórter Pedro Pincer.
7: A tecnologia chamada de Likeness ID está disponível para usuários maiores de 18 anos e é capaz de identificar conteúdos gerados por inteligência artificial que reproduzem a imagem de uma pessoa. A iniciativa busca ampliar a capacidade de rastreio no YouTube de materiais sintéticos e falsos que explorem indevidamente a identidade de quem está na disputa eleitoral. O presidente do TSE, ministro Cássio Nunes Marques, afirmou que a iniciativa busca preservar direitos fundamentais no ambiente da internet e contribuir para a confiança nas eleições.
8: O momento em que celebramos essa parceria é crucial. Isso porque é de conhecimento comum o potencial danoso do mau uso da inteligência artificial generativa.
7: Para aderir ao sistema, a candidata ou o candidato precisa ter uma conta no YouTube e acessar o YouTube Studio, na área destinada à busca de conteúdo por semelhança. Depois de um cadastro, a plataforma cria um registro biométrico da aparência do usuário. Cabe ao candidato analisar o material localizado e decidir se houve uso indevido da sua imagem. Se entender que sim, poderá solicitar a remoção. Havendo violação das regras da plataforma, o conteúdo poderá ser retirado do ar.
2: E neste ano, o eleitor vai votar em 2 senadores, mas atenção, são 2 senadores diferentes, um voto para cada candidato ou candidata. Primeiro, o eleitor escolherá um candidato e confirmará a escolha. Em seguida, registrará o outro voto. Se o eleitor repetir o mesmo número nas 2 oportunidades, apenas o primeiro voto será considerado válido. O segundo será anulado automaticamente pela urna eletrônica.
3: E para ajudar o cidadão a se informar melhor, o Senado Federal criou uma página especial para cobertura das eleições. O site pode ser acessado por meio do endereço link.senado.leg.br/eleicoins. Com trabalhos técnicos de Eliseu Caires, o Jornal do Senado fica por aqui. Acompanhe agora as notícias do Tribunal de Contas da União e da Câmara dos Deputados. Boa noite.
2: Boa noite e um bom fim de semana.
6: Minuto do TCU.
9: Nos dias 31 de agosto e 1º de setembro, o Tribunal de Contas

0: Da União realiza seminários sobre o financiamento e a organização do SUS, o Sistema Único de Saúde. O encontro vai discutir como os recursos da área são distribuídos entre estados e municípios e os desafios para garantir financiamento sustentável. Outro ponto de destaque é a integração dos serviços de saúde e o atendimento por região. O objetivo é melhorar a organização da rede e garantir que os serviços funcionem de forma integrada. O seminário vai reunir gestores, especialistas e representantes das três esferas de governo para trocar experiências e discutir melhorias para o SUS. O evento será transmitido ao vivo pelo canal do Tribunal no YouTube. Saiba mais em tcu.gov.br.
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2: Câmara pode votar projeto que fixa idade máxima de 15 anos para táxis.
3: Hugo Mota pede que a população acompanhe o trabalho parlamentar.
2: Serviço de emergência médica deverá oferecer acessibilidade para surdos.
3: Boa noite. Os deputados analisam um projeto que obriga os serviços de emergência médica a oferecer acessibilidade para surdos. O texto já foi aprovado pelas comissões de saúde e de defesa dos direitos das pessoas com deficiência. Saiba mais sobre o assunto na reportagem de Mônica Tati.
4: Projeto em tramitação na Câmara prevê a criação de atendimento para pessoas surdas na urgência e emergência em hospitais de médio e grande porte. O projeto original previa a presença de intérprete de Libras, a língua brasileira de sinais. Mas a relatora na Comissão de Saúde, a deputada Rogéria Santos, do Republicanos da Bahia, modificou o texto. O relatório aprovado permite que os estabelecimentos adotem diferentes formas de atendimento acessível para pacientes surdos ou com deficiência auditiva, a fim de assegurar meios adequados de comunicação, como o uso de tecnologias digitais. Rogéria Santos lembra que a chegada aos serviços de urgência médica é um momento vulnerável para todas as pessoas.
5: É um momento que você está sentindo muita dor ou que você passou por um acidente. Imagine você chegar nesse ambiente e não conseguir se comunicar. E como é que isso é prejudicial ao socorro, à assistência de forma dirigente, que tenha o objetivo de salvar aquela vida, porque a intensidade do que gerou aquela necessidade, a gente desconhece, porque só o profissional habilitado na medicina vai saber.
4: Rogéria Santos destaca que o Brasil tem aproximadamente 10 milhões de pessoas com deficiência auditiva, sendo que cerca de 2 milhões e 700 mil são completamente surdas. Segundo a deputada, o projeto garante a inclusão e acessibilidade ao permitir o pleno acesso à saúde. O projeto, que prevê serviço de intérprete para pessoas surdas ou com deficiência auditiva, ainda terá que ser votado pelas comissões de Finanças e Tributação e de Constituição e Justiça. Se for aprovado em todas, segue para a apreciação do Senado. Da Rádio Câmara de Brasília, Mônica Tati.
1: Saúde.
2: Projeto de Dani Cunha, do PL do Rio de Janeiro, impede a cobrança de consultas de retorno em atendimentos particulares e de planos de saúde. A proposta considera retorno a consulta destinada à análise de exames ou ao ajuste do tratamento iniciado anteriormente.
3: Dani Cunha esclarece que a regra vale apenas quando o novo atendimento estiver diretamente ligado à consulta inicial. O texto prevê multa para cobranças indevidas, mas ressalta que uma nova cobrança pode ser feita quando houver queixa clínica ou diagnóstico independente do primeiro atendimento.
1: Direitos humanos.
2: Dorinaldo Malafaia, do PDT do Amapá, defende a aprovação do projeto que transforma em lei os programas Envelhecer nos Territórios e Viva Mais Cidadania. Ele explica que o objetivo é evitar que as atividades sejam interrompidas por mudanças administrativas.
3: Dorinaldo Malafaia afirma que a proposta fortalece a rede de atendimento nos estados e municípios. O projeto prevê a formação de agentes locais para identificar violações de direitos, além de ações voltadas ao enfrentamento da violência e da discriminação contra pessoas idosas.
1: Eleições.
2: Em vigor há mais de 16 anos no Brasil, a lei da ficha limpa sofreu alterações que hoje são contestadas no Supremo

0: Tribunal Federal. A reportagem é de Maria Neves.
1: A Lei da Ficha Limpa, que nasceu de iniciativa popular ainda em 1993 e entrou em vigor em junho de 2010, completa 16 anos com alterações significativas e contestações no Supremo Tribunal Federal. O texto original prevê que políticos condenados à perda dos direitos políticos não podem concorrer novamente a cargos eletivos por até 16 anos. Esse é o caso de senadores que têm mandato de 8 anos. Um dos deputados que assinaram o projeto de lei na Câmara, o deputado Luiz Carlos Raule, do Podemos do Paraná, afirma que somente na eleição de 2024, a lei ajudou a barrar quase 2.000 candidaturas que tinham ficha suja. O parlamentar considera a norma um marco no combate à corrupção no Brasil.
2: Foi um reforço legislativo que fizemos para fortalecer a legislação de combate àqueles, né, realmente que mete a mão no jarro do dinheiro público. E o Brasil aprovou uma legislação que veio de iniciativa popular. 1,5 milhão de assinaturas foram apresentadas e essa é uma lei que pegou no Brasil. Eu acredito que hoje, nesses anos todos, próximo de 10 mil candidaturas sujas, de ficha suja, foram barrados pela legislação.
1: Pela lei de 2010, políticos condenados por crimes como lesão ao patrimônio público e enriquecimento ilícito não podem concorrer novamente durante todo o período restante do mandato e nos 8 anos seguintes. No entanto, outra lei que entrou em vigor em 2025 reduziu o prazo em que os políticos ficam inelegíveis para no máximo 12 anos. O texto do ano passado determina que o prazo de inelegibilidade começa com a condenação por um colegiado e será de 8 anos a partir de então, o que antecipa a contagem de prazo e reduz o tempo em que o político fica inelegível. Se houver outras condenações posteriores, a soma do período em que o candidato não pode concorrer a cargos eletivos deve ser limitado a 12 anos. No entanto, a lei mais recente prevê exceções a essa regra mais branda. Se a condenação ocorrer por crimes de maior gravidade, como lavagem de dinheiro, tráfico de drogas, terrorismo ou outros crimes hediondos, continua a valer a regra antiga. Inelegibilidade de 8 anos contados a partir do cumprimento integral da pena. A lei aprovada em 2025 foi contestada pelo partido Rede Sustentabilidade no Supremo Tribunal Federal. A legenda alega que o mérito do texto aprovado na Câmara foi alterado pelo Senado, mas o projeto não retornou para a análise dos deputados, como determina a Constituição. O partido também sustenta no processo que o abrandamento das regras permite o retorno de políticos condenados por crimes graves à vida pública prematuramente. O deputado Chico Alencar, do PSOL do Rio de Janeiro, que já estava na Câmara na época da aprovação da Lei da Ficha Limpa, defende que os ministros do Supremo decidam pela restauração do texto aprovado em 2010.
3: A lei é boa, ela é eficaz relativamente, teria que retirar e derrubar esse facilitário, inclusive o tempo de inelegibilidade que foi reduzido recentemente através do próprio parlamento. Então, voltar à sua formatação original seria muito saudável. Eu espero que o Supremo Tribunal Federal decida com olho num preceito constitucional, que é a integridade, que é a ética pública, que é a qualidade da representação, a partir desse princípio constitucional da impessoalidade, da publicidade, da ética, da honestidade.
1: Um pedido de vista do ministro Gilmar Mendes em maio deste ano suspendeu o julgamento da ação no Supremo Tribunal Federal. Antes da interrupção da análise, a relatora do processo, ministra Carmen Lúcia, já havia votado a favor da manutenção da Lei da Ficha Limpa de 2010 nos principais pontos contestados pela rede. O único ministro a votar depois da relatora foi Luiz Fux, que concordou inteiramente com o voto de Carmen Lúcia. Da Rádio Câmara de Brasília, Maria Neves.

0: Segurança Pública.
1: André Fufuca, do PP do Maranhão, propõe criar a chamada culpa temerária no Código Penal, para casos em que a pessoa provoca um resultado sem intenção, mas deixa de tomar cuidados básicos diante de uma situação de risco.
2: A proposta de André Fufuca considera culpa temerária os casos em que há um risco grave e evidente de que o resultado aconteça. O objetivo, segundo o deputado, é punir com mais rigor situações de negligência extrema, sem tratá-las como dolo eventual.
1: Ercílio Coelho Diniz, do MDB de Minas Gerais, apresentou o projeto que cria a Política Nacional de Prevenção à Violência contra a Mulher por meio de monitoramento preventivo de risco. A proposta prevê a identificação e o acompanhamento de situações de alto risco antes da ocorrência do crime.
2: O texto de Ercílio Coelho Diniz sugere a integração entre órgãos públicos e a criação de um Banco Nacional de Dados Estatísticos. Em casos de alto risco, o projeto permite medidas como monitoramento eletrônico do agressor e atendimento psicossocial prioritário.
1: Euclides Petersen, do Republicanos de Minas Gerais, é autor da proposta que facilita a responsabilização por crimes de violência patrimonial contra mulheres em situação de violência doméstica e familiar. A medida abrange casos de destruição, subtração ou retenção de bens, valores e documentos.
2: Pelo texto, esses crimes passariam a ser processados por ação penal pública incondicionada, sem necessidade de representação da vítima. Euclides Petersen explica que a mudança reduz os mecanismos de coerção que podem dificultar a denúncia e a responsabilização dos agressores.
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0: Votação.
1: O plenário da Câmara pode votar projeto que estabelece idade máxima de 15 anos para táxis. A proposta prevê também linhas de crédito para compra de carros novos, como informa o repórter Antônio Vital.
4: Ganhou o regime de urgência e pode ser votado a qualquer momento no plenário da Câmara projeto que define limite de 15 anos de idade para veículos usados por taxistas. A proposta apresentada pelo deputado Dr. Luizinho, do PP do Rio de Janeiro, também cria linhas de financiamento público para a compra de táxis novos. Para o autor do projeto, a lei atual não estabelece critérios claros sobre a idade máxima dos veículos, nem prevê mecanismos de apoio financeiro para a renovação da frota. A justificativa para a proposta é de que a renovação da frota de táxis dá mais segurança para passageiros e motoristas, reduz a emissão de gases do efeito estufa e estimula a profissionalização dos taxistas. O projeto prevê que o governo federal ofereça linhas de crédito específicas para taxistas autorizados. O texto não estabelece as condições de financiamento, que serão definidas por um regulamento específico, mas prevê prazos de pagamento de até 15 anos. O regime de urgência para o projeto foi criticado por deputados do Novo e do Missão. Para a deputada Adriana Ventura, do Novo, de São Paulo, é preciso definir quem precisa de carros novos e as linhas de crédito podem ter impacto nos bancos públicos.
5: Outros aspectos são importantes, principalmente como está o estado de conservação. Eu, por exemplo, eu ando num carro que tem 14 anos de uso e ele está ótimo, maravilhoso e está tudo certo. Agora outros com 14 anos talvez não tenha. Então a gente acha que esse projeto, que a criação de linhas de crédito subsidiadas por instituições financeiras oficiais, transfere risco para o setor público.
4: Já deputados da base do governo votaram a favor do regime de urgência, como explicou a deputada Érica Cocai, do PT do Distrito Federal.
6: Este projeto, ele fala da idade máxima do veículo. É bom que se tenha a noção de que são veículos que rodam bastante, então, portanto, tem uma alta quilometragem. É diferente de um veículo que é usado de forma esporádica. Ao mesmo tempo, tem um financiamento

0: para essa renovação da frota. Isso significa modernizar o serviço e, ao mesmo tempo, valorizar os taxistas.
1: Com regime de urgência, o projeto que define limite de 15 anos de idade para táxis e cria linhas de financiamento para veículos novos pode ser votado diretamente

0: ou seja, os motores precisam ser elétricos, híbridos, a etanol ou flex. Da Rádio Câmara, de Brasília, Antônio Vital.
1: Economia.
2: Lucas Ramos, do PSB de Pernambuco, defende o aumento do limite de receita para que transportadores autônomos de cargas possam ser enquadrados como microempreendedores individuais. A proposta eleva o teto anual de R$ 251 mil para R$ 400 mil e prevê atualização automática pelo IPCA.
3: Relator da matéria na Comissão de Indústria, Comércio e Serviços, Lucas Ramos avalia que a mudança torna o limite mais compatível com a realidade econômica dos caminhoneiros. O deputado reitera que os custos do setor também sofrem os efeitos da inflação.
1: Agricultura.
2: Zé Adriano, do PP do Acre, defende a aprovação de projeto que autoriza até 20 bilhões de reais para linhas de crédito destinadas à quitação de dívidas de produtores rurais afetados por perdas sucessivas. Ele informa que a medida inclui prejuízos sofridos entre 2020 e 2025.
3: O projeto de Zé Adriano retoma com ajustes o que estava previsto em medida provisória que perdeu a validade em fevereiro deste ano. O deputado argumenta que a renegociação das dívidas vai permitir que os produtores continuem a atividade agropecuária.
2: Júnior Ferrari, do PSD do Pará, apresentou projeto que aumenta as penas para quem falsificar, adulterar ou manipular ilegalmente alimentos. De acordo com o texto, a pena passa para reclusão de 10 a 15 anos, além de multa.
3: Júnior Ferrari alega que casos de contaminação e uso de componentes impróprios para o consumo têm se tornado mais frequentes. Para o deputado, a adulteração intencional de alimentos merece penas equivalentes às previstas para a falsificação de medicamentos.
1: Presidência.
2: O presidente da Câmara pediu que a população acompanhe o trabalho parlamentar ao longo do mandato e não apenas no momento do voto. Hugo Mota participou de uma premiação em Brasília, como informa a repórter Silvia Munhato.
4: O presidente da Câmara, Hugo Mota, pediu que os cidadãos acompanhem as atividades parlamentares em todos os anos de cada mandato, para que a avaliação não seja feita apenas na época das eleições. Ele ressaltou a importância dessa fiscalização em cerimônia do Prêmio Congresso em Foco 2026.
5: O que queremos dos nossos representantes? O que faz um bom deputado? O que define uma boa senadora? Perguntas como essas não podem ser feitas apenas de 4 em 4 anos, no momento do voto.
4: O Prêmio Congresso em Foco busca o reconhecimento dos parlamentares mais bem avaliados pelo público em geral e por especialistas. Mota afirmou que, como qualquer pessoa, os políticos também gostam de ter o trabalho reconhecido. Para a fiscalização do trabalho parlamentar, Hugo Mota explicou que a Câmara dos Deputados torna público todo o processo legislativo, como exige um sistema democrático. Para o presidente, cada cidadão terá uma maneira diferente de avaliar o que faz um bom parlamentar, porque são vários os pontos de vista. Mas diz que o importante é que isso não impeça a construção de consensos.
5: O parlamento existe para dar voz às muitas e legítimas divergências em nossa sociedade, mas também para que não percamos de vista o nosso senso de fraternidade. A ideia de que o futuro de cada cidadão está atrelado ao de todos os outros.
4: Os vencedores do Prêmio Congresso em Foco 2026 podem ser conhecidos na página do Congresso em Foco na internet. Da Rádio Câmara de Brasília, Silvia Munhato.
1: Trabalho.
3: Alexandre Guimarães, do MDB do Tocantins, apresentou o projeto que regulamenta as premiações em rodeios, festas do peão e eventos competitivos. A proposta obriga os organizadores a divulgar previamente os valores dos prêmios, as formas de pagamento e os critérios de distribuição.
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2: Oi, gente, boa noite. Chegamos na sua boa sexta-feira, ZYD 832, canal 272, Educador FM, Batatais, São Paulo. 24 horas com você. Sou eu, João Luiz, na sua companhia. Final de semana já tá aí, batendo na sua janela. Dia 20, 28 agosto de 2026, e o ano está terminando o ano também, hein? 48 anos com você.
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2: Que tal fazer parte da noite mais top musical, informativa? O melhor ouvinte do Brasil se encontra aqui, educadoraonline.com.br. 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Batatais, você vai acessar, levar a programação na palma da sua mão. Onde você está, me conte. Já está planejando o seu fim de semana, a sua sexta-feira? Lembrando que aqui temos a cara realmente da sexta-feira, aquela playlist gostosa de se curtir. Tem o presente, tem o passado, tem a sua participação e tamo juntos até as 22. Sempre com as melhores. Starzinho, Miles Smith, começamos com ele aqui na sua noitinha.

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3: Existe uma teoria que se chama 90-10, onde uma pessoa tem 90% daquilo que você procura em alguém, só que você foca naqueles 10% que falta. Aí você vai pra rua, se aventura, e realmente você encontra aqueles 10%, mas não se deu conta que perdeu os 90%.

Maiara e Maraísa, começando a sua noite, 8:16, 90-10, Natan e Felipe Amorim, Henrique Castro, Menos é Mais, por aqui, CPM, recordamos também, 2005, essa, Um Minuto para o Fim do Mundo, Miles Smith, assim, damos o pontapé inicial nessa noite de sexta-feira, finalzão de semana, e a Roseli já tá com a gente também lá, Roseta. Olha aquele burburinho aí do transfer ban para o Santos, e a dívida aumentou, pois o pai do Ney, o Neymar, pai, paga o transfer ban do Santos para o clube contratar o parça Arthur. Lembra dele, o meio campista? Ele foi revelado, não me engano, pelo Grêmio, depois foi embora, ficou um tempão lá na Europa, voltou no Grêmio ano passado de empréstimo. Então, é isso aí, a dívida com a família de Ney passa dos 100 milhões de reais. Alô, Santista, de olho na futuro. Futura SAF, que o Santos deve se tornar em 2027, Neymar, pai, empresta mais de 12 milhões ao clube. O dinheiro pode virar patrocínio na camisa, ou se juntar a dívida aí de 90 milhões e meio com Neymar. O pagamento foi feito para que Arthur, meio-campista, parça do atacante, fosse contratado. O reforço para tentar fazer o time escapar do rebaixamento. Arthur é muito amigo do Ney, presença frequente nas festas do jogador, jogando no Barcelona 2019. Ele foi a celebração aí do 27º aniversário do amigo em Paris. Faltavam 2 dias antes do clássico contra o Real Madrid. Na volta a Barcelona, ele sentiu uma lesão na coxa direita e ficou 3 semanas sem jogar. O volante pediu desculpas públicas também. Na época, né? Arthur pode ser considerado uma chave para o Santos, hein? Amizade aí pode alavancar algumas vitórias para o time do Santos deste ano, não ficar lá embaixo no rebaixamento, e tem clássico nesse fim de semana com o Corinthians, viu? Ted Swims, Bad Dreams. Renato, tu tá aí? Tô tranquilo? A lua apareceu, clareou, não tem mais

0: Ponto G, toda mulher é de Brito São, eu exalto, recordamos também, começamos o bloco com Ted Swims, né, com uma boa noite de sexta-feira. Oi Letícia, bem-vinda, ótimo fim de semana pra você, ligadinha com a gente também, né, sempre com a boa programação da Edu, 24 horas no ar com você. Olha, a falar também sobre os tais golpes no Pix. 9 em cada 10 reembolsos são negados. 9 em cada 10 pedidos de devolução de dinheiro perdido aí em golpes por Pix foram recusados nos 4 primeiros meses deste ano. É um levantamento aí que foi revelado com base nos dados de fraude divulgados pelo Banco Central. Foram pouco mais de 11 milhões e 800 de pedidos abertos por vítimas de 10 milhões e meio. Negados. Pelas instituições financeiras, taxa de recusa de 90,3%. Entre os casos aceitos, 264 milhões voltaram integralmente às vítimas, cerca de 10% do valor reconhecido no período. Os números de janeiro a abril são os mais recentes disponíveis, apesar de que o Banco Central informar que publica aí as estatísticas 30 dias após o encerramento de cada mês, os dados de maio em diante não foram divulgados também. E como funciona a devolução? O pedido, inclusive, o mecanismo criado pelo Banco Central para tentar recuperar esse dinheiro é o MED, o Mecanismo Especial de Devolução do Pix. Ele pode ser acionado quando há suspeita de fraude, golpe, crime ou falha operacional. A vítima deve procurar a instituição onde mantém a conta e registrar, assim, a reclamação em até 80 dias depois da transação. A partir da notificação, a instituição que recebeu o dinheiro bloqueia os recursos que ainda estiverem disponíveis na conta. O caso é analisado pelas instituições envolvidas em até 7 dias corridos. Se a fraude for confirmada, o dinheiro é devolvido desde que ainda existia aí saldo na conta de destino. Se não houver saldo suficiente, pode ocorrer devoluções parciais, caso também novos recursos entrem na conta dentro do prazo previsto. Quem decide se o pedido será aceito não ou não é o Banco Central, e sim as instituições financeiras envolvidas na operação. Mas sempre cuidado. Cuidado com golpe. Tem golpe para todo lado. Abriu o olho, é um golpe. Fechou, é outro. Então cuidado aí. Muita cautela. Já tô voltando com você.
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Bandeira tá de faixa amarela em setembro, viu, gente? Já tem mês novo aí pintando na área. A Agência Nacional de Energia Elétrica, ANEEL, informou nesta sexta que a bandeira tarifária para setembro será amarela. A medida mantém o cenário observado nos últimos meses, desde quando a bandeira amarela passou a ser acionada no país. A sinalização indica condições menos favoráveis para a geração de energia, com necessidade de utilizar fontes que apresentam custos mais elevados. Na prática, os consumidores pagarão um adicional de R$ 1,88 a cada 100 kWh consumidos. Entendeu?

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